0: Chico Amado e Xodó, Canto Pra Não Chorar, Linda, Teve Durval e Davi Esqueceram de Deus, Perla, Meu Primeiro Amor com João Mineiro e Marciano e ainda as Mineirinhas, Que Saudade de Você. Daqui a pouquinho eu tô de volta pra gente abrir a segunda hora do Só Clássico, recheado de modão.
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5: 9 e 10.

Já tô de volta por aqui, abrindo a nossa segunda hora de programação do Só Clássico Sertanejo com os maiores nomes da música sertaneja pra gente curtir e matar a saudade. Agora tem Jaine, o Menino da Gaita.

0: Luz acesa, Eduardo Costa e Barreirito. Teve Gilberto e Gilmar, Quem Ama Não Vê Defeito. João Renes e Reni, Ausência. E ainda Jaine, O Menino da Gaita. Gostou, né? Só modão, só sucesso. Esse é o Só Clássico Sertanejo. Daqui a pouquinho já tô de volta com a alusão de quem tá participando pelo pedido musical. .com.br.
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5: 926.

Já voltamos com o Só Clássico Sertanejo. Elisângela tá ligada com a gente, Serjão também tá aqui na nossa audiência. Grande abraço lá pra Esther, muito obrigado pela companhia. Beijão pra você e pra toda a família, tá bom? Valeu pela audiência sempre. Fábio, muito obrigado, é um prazer sempre ter você e a sua família aqui curtindo o nosso programa. Já participou lá no pedidomusical.com.br, né? Quinho, meu parceiro, meu amigo, grande abraço, obrigado pela audiência sempre. Vamos que vamos, que tá chegando mais uma. Agora tem Ponto de Chegada, Mato Grosso e Matias.

Eu vou, Maurício Mauri, Textãozinho Chororó, Coisa de Amigo, Juliano César, Como Eu Chorei e Mato Grosso e Matias, Ponto de Chegada. Tá gostando, né? Esse é o Só Clássico Sertanejo, programa feito pra você matar a saudade, pra você revisitar as suas memórias.

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4: 9:43.
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Tô de volta! Só clássico sertanejo abrindo por aqui mais uma sequência nessa terça-feira, 13 de outubro. Estamos aí praticamente no meio do mês já, né? Vou te contar uma coisa, não sei pra você que tá aí ouvindo a gente, tá curtindo a programação, se tá representando o mesmo que pra mim. Mas assim, o ano tá passando, voando demais, gente. Já estamos quase no meio do mês de outubro e daqui a pouquinho é Natal. Daqui a pouquinho a gente já tá comemorando mais um carnaval aí. Daqui a pouquinho a gente já tá, bom, passando rápido demais, né? Sabe o que é bom mesmo? Não perder tempo, nem um segundo da vida. Então bora cantar, bora ser feliz, bora brilhar aqui na nossa programação, sempre participando através do pedidomusical.com.br. Quero mandar um beijo bem especial lá pra Mércia, um grande abraço lá pro Edivaldo, que tá curtindo a gente, o irmão da Mércia e o esposo da Mércia também, o Reginaldo. É, família toda curtindo aqui a programação do Só Clássico Sertanejo. Táxi, Ataíde Alexandre chegando.

0: ritmo dos carreiros, Daniel. Teve César e Paulinho, Mel e Morango, Lua e Flor, Carlos, César e Cristiano. Ainda teve Táxi, Ataíde e Alexandre. Música para matar a saudade é aqui no Só Clássico Sertanejo, viu? Aqui você relembra os maiores nomes da música sertaneja e certamente aquelas que marcaram seu passado. Daqui a pouquinho a gente revisita mais algumas histórias, hein? Prepara o coraçãozinho aí.
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5: 10 e 1.
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só, clássico sertanejo de volta, com o melhor do sertanejo do passado pra gente relembrar e recordar. E essa daqui, que pedrada. Gostoso sentimento, Fátima Leão.

Barreirito, desculpas. Passou por aqui o Amado Batista, Romance no Deserto, Apaixonado, Edson Hudson, ainda teve Fátima Leão. Gostoso sentimento para fechar essa terça-feira com cara de segunda, com jeitão de começo de semana ainda. Muito obrigado, gente, pela companhia, pela amizade, pela audiência, por cada um de vocês que estiveram e continuam sempre com a gente na sintonia. Um beijo bem carinhoso no coração e eu volto amanhã pra gente celebrar mais um encontro em nome do sertanejão do passado. Grande abraço!

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Esse é o nosso som. Que alegria, hein, estar aqui juntinho com você. Obrigado pelo seu carinho, muito obrigado pela sua audiência. E você, como é que você tá, meu amigo? Você tá bem mesmo? Beijo no seu coração, hein? Continue com a gente, mandando aquela ilusão bem especial, que eu fico muito feliz de estar aqui, hein? A gente começa muito bem com Kitty Tunstall, Other Side of the World.

0: Lane Orient, sem You, sem Me, aqui na programação mais gostosa do seu rádio. Esse é o nosso Songs of Love. E você gostou? A gente vai fazer o seguinte aqui agora, hein? Daqui a pouquinho eu tô de volta.
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4: 10h34.
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6: Muito bem, a gente continua agora. Tem Madonna, Live to Tell.

0: Yeah, baby, Pretenders, I'm Stand By You, aqui na programação mais gostosa do seu rádio. Bom demais, e você gostou? Obrigado, hein? Obrigado pelo seu carinho, obrigado pela sua audiência. Um beijo no coração para todo mundo que está participando e mandando aquele alusão bem especial e bem apaixonante desta terça-feira.
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7: 10h52.
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0: Muito bem, voltamos aqui no nosso Songs of Love. Aumenta o volume que tem esse clássico, hein? Bonito demais. Aumenta aí.

0: Demais, hein? Will to Power, Baby, I Love You Away. Aqui na programação mais gostosa do seu rádio, esse é nosso Songs of Love para todo o Brasil. E você curtiu? Eu fico muito feliz em estar aqui juntinho com vocês. Obrigado mesmo pelo seu carinho. Obrigado mesmo pela sua audiência. Continue com a gente, mandando aquele alusão bem especial.
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7: 11:10.
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0: Muito bem, voltamos. Lobo, it love you to want me.

0: demais, hein? Esse é o nosso Songs of Love para todo o Brasil. E você curtiu? Obrigado pelo seu carinho, muito obrigado pela sua audiência. Continue com
1: estamos
0: a gente, mandando aquela ilusão, já tem mais.
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1: 11 horas e 30 minutos.

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1: Assim, ó.

0: gostou, faz barulho.
1: Célia de Cristiano.
2: Obrigado, gente. Obrigado, Goiânia.
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5: Ó, de peito, velho.

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1: 4 horas.

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5: 4 e 14.

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2: 4:27.
3: Gente do céu, estamos fritos!
4: Uai, fritos por quê?
3: Porque o Johnny Peneiras e seu bando vem vindo pra cá!
5: Ai, Santa Pelanca!
6: Jesus do céu, eles vão acabar com tudo!
7: Atenção, moradores desta droga de cidade! O chefe vai falar!
8: Eu sou Johnny Peneira. E estou aqui com meu bando de matadores para levar todo o dinheiro de vocês. Tá legal?
3: O meu você não leva.
8: Não levo por quê?
3: Porque não tenho.
8: Aí, engraçadinho. Morreu, fedeu.
9: Johnny Peneira, joga sua arma no chão. E fala pro seu bando ficar bem quieto, senão eu atiro.
8: Ora, veja só. Quem é você, bicho?
9: Eu sou o delegado Amazonas Kid. E vou contar até três. Se vocês não jogarem as armas no chão, eu passo fogo.
8: Vamos ver então quem é que pode mais, delegado.
10: Um. Dois. Três.

0: delegado Amazonas Kid acabou com os bandidos.
1: É, o delegado furou a peneira.
0: Sim, delegado, lá vem mais encrenca.
2: Quem matou o Johnny Peneira?
3: Eu matei.
2: E por que o matou?
3: Porque ele ia matar todo mundo aqui na cidade. E quem é você?
2: Eu sou o Mickey Panela e vou lhe matar.
1: Nossa, o delegado amassou a tampa da panela.
3: Pessoal, ajude-me a enterrar os mortos.
0: Delegado! Aí vem um bando de índios!
4: Quem ser delegado Amazonas Kid?
3: Eu sou o delegado Amazonas Kid.
4: Mim ser cacique Pé de Chinelo. Esse aí é meu irmão Pé Bichento.
3: E os outros dois, quem são?
4: Pé Torto e Pé de Moleque. Mim mata você, delegado.

0: Nossa! Lá vem o delegado trazendo uma porção de homens amarrados.
1: Aquela é a quadrilha do Pedro Jiboia. O delegado prendeu o bando todo. Enquanto tivermos por aqui o delegado Amazonas Kid, a lei e a ordem serão mantidas no povoado.
0: Viva o delegado Amazonas Kid!
2: Viva! 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
7: 4:44.

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4: 4:56.

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1: Que coral bonito essa aí, quer ver?

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4: 5 e 12.

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1: Uai, compadre, que doidura é essa aí, hein?
2: É que eu comprei uma rabeca, compadre. Comprei duas rabecas, a modo de nós tocar.
1: Rabeca,
2: nós compadre? Nós dois, é.
1: Nós dois?
2: Uma pra você e outra pra mim.
1: Ué?
2: A modo de nós cantar um cateretê,
1: compadre. Um cateretê.
2: Quer fazer um duete nas varetas aí?
1: Ah, você tá doido, compadre. Zangou. Sei lá lidar com rabeca, rapaz.
2: Vamos experimentar, uai. Vamos experimentar. Dá o devorteio aí.
1: Tão bom. Rapaz, não é que é bom mesmo aí
2: falando,
1: de tocar?
2: Tô te falando, bom cantar, deixei de ser carreira então.
1: É a história do progresso,
2: é
1: né?
2: É do progresso, com o compadre Mariano mais o Laureano.
1: Ah, é.
2: É.
1: Vamos misturar com as varetas então na rabeca,
2: compadre? Vambora, essa peca misturada aí, vamos ver que trem vai dar, uai. Vamos rabecar então, compadre?
1: Vambora.
2: Então vamos.

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1: Rezemos a oração do Ângelus com o nosso padre Reinaldo Braga.
2: Queridos ouvintes, vamos rezar juntos a oração do Ângelus. O anjo do Senhor anunciou a Maria, e ela concebeu do Espírito Santo. Ave Maria, cheia de graça, o Senhor é convosco. Bendita sois vós entre as mulheres, e bendito é o fruto do vosso ventre, Jesus. Santa Maria, Mãe de Deus, rogai por nós, pecadores, agora e na hora de nossa morte. Amém. Eis aqui a serva do Senhor. Faça-se em mim segundo a vossa palavra. Ave Maria, cheia de graça, o Senhor é convosco. Bendita sois vós entre as mulheres, e bendito é o fruto do vosso ventre, Jesus. Santa Maria, Mãe de Deus, rogai por nós, pecadores, agora e na hora de nossa morte. Amém. E o Verbo se fez carne e habitou entre nós. Ave Maria, cheia de graça, o Senhor é convosco. Bendita sois vós entre as mulheres, e bendito é o fruto do vosso ventre, Jesus. Santa Maria, Mãe de Deus, rogai por nós, pecadores, agora e na hora de nossa morte. Amém. Rogai por nós, Santa Mãe de Deus, para que sejamos dignos das promessas de Cristo. Oremos. Infundi, Senhor, em nossas almas a vossa graça, para que nós que conhecemos, pela anunciação do anjo, a encarnação de Jesus Cristo, vosso Filho, cheguemos por sua paixão e cruz à glória da ressurreição. Pelo mesmo Cristo e Senhor nosso. Amém. Que o Senhor esteja contigo e a bênção de Deus Todo-Poderoso, Pai, Filho e Espírito Santo. Amém.
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6: 6 e 5.

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5: 6:17.

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4: 6 horas e 30 minutos.

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4: 6:44.

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3: Agora vocês vão ver a história de um compadre valente e barbaridade que eu tenho por nome Gildo de Freitas e a cobra sucuri.

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12: 7:13.
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14: Olá, tudo bem? Chegando uma receitinha saborosa pra você. E olha, essa receita aqui me dá saudade da infância. Dá até água na boca. Faz muito tempo que eu não como, mas a minha mãe costumava fazer bastante quando eu era criança. Maria Mole, nossa receita de hoje. E é bem prático de fazer. Ingredientes: um pacote comum de 12 gramas de gelatina branca sem sabor, 2 xícaras e meia de chá de açúcar, óleo para untar e um coco ralado. Vou repetir, ó, um pacote comum de 12 gramas de gelatina branca sem sabor, 2 xícaras e meia de chá de açúcar, óleo para untar e um coco ralado. Modo de preparo: dissolva a gelatina em uma xícara de chá de água fervente, bata até dissolver completamente. Então junte o açúcar aos poucos e bata até embranquecer. Unte uma assadeira retangular e salpique com o coco ralado. Despeje o creme espalhando-o com uma espátula para que fique bem distribuído. Distribuído por igual. Salpique por cima o restante do coco ralado. Depois que endurecer, você vai colocar no congelador, né? E depois que endurecer, vai cortar em quadradinhos. Tá aí, ó, Maria Mole, nossa receita de hoje. Até a próxima e bom apetite.
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5: 7:26.

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1: É. Chifre, acontece isso. Já chega no céu, São Pedro, você morreu de quê? São Pedro, eu morri de um espirro. Espirro? Espirro mata? É, porque eu espirrei dentro do guarda-roupa, mas da mulher viu.
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7: 7:38.

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8: 7:56.

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3: 8 e 8.
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5: Olá, filho e filha espiritual. Você tem alguns minutos para Deus hoje?

0: quarta-feira, dia 14 de outubro do ano de 2026. Eu sou o Padre Douglas Xavier, que aqui pelo rádio, pelas redes sociais, chega até você, adicionando Jesus e compartilhando a fé. Seu encontro diário com Jesus Cristo por meio da Palavra de Deus. E você, tem alguns minutos para Deus hoje? Pelo sinal da Santa Cruz, livra-nos Deus nosso Senhor dos nossos inimigos, em nome do Pai, do Filho e do Espírito Santo. Amém. Vamos meditar o Evangelho de hoje, Lucas capítulo 11, versículos de 42 a 46. Naquele tempo disse o Senhor: Ai de vós, fariseus, porque pagais o dízimo da hortelã, da arruda e de todas as outras ervas, mas deixais de lado a justiça e o amor de Deus. Vós deveríeis praticar isso sem deixar de lado aquilo. Ai de vós, fariseus, porque gostais do lugar de honra nas sinagogas e de serdes cumprimentados nas praças públicas. Ai de vós, porque sois como túmulos que não se veem, sobre os quais os homens andam sem saber. O mestre da lei tomou a palavra e disse: Mestre, falando assim, insulta-nos também a nós. Jesus respondeu: Ai de vós também, mestres da lei, porque colocais sobre os homens cargas insuportáveis, e vós mesmos não tocais nessas cargas, nem com um só dedo. Palavra da salvação, glória a vós, Senhor. Se levades em conta, Senhor, nossas faltas, quem haverá de subsistir? Mas em vós se encontra o perdão. Quarta-feira, dia 14, força, meu filho, coragem. Não desanima, chegamos à metade da semana, já na metade do mês de outubro. Outubro, mês das missões, mês dedicado a Santa Teresinha, às Santas Missões, a Nossa Senhora Aparecida, um mês repleto da graça e da bênção de Deus. Por isso, força, coragem, ânimo, não desanima, vamos para frente, com coragem e confiando em Deus. No Evangelho de hoje, Jesus faz um forte alerta, ele chama a atenção. Ai de vós! Jesus fala num tom aparentemente bravo e até por que não dizer ameaçador, talvez? Ai de vós! Mas por que ele usa esse tom? Porque Jesus fala para um grupo de pessoas que conheciam a lei. Faziam muitas coisas certas, é verdade. Mas eles tinham esquecido o que era essencial, a justiça e o amor de Deus. E aqui está uma pergunta importante para nós. Eu estou fazendo muitas coisas para Deus, mas estou deixando de amar a Deus? Estou deixando de amar o meu próximo? Sim, meu filho, porque é possível, viu? É possível rezar muito, mas ter pouca paciência. É possível ir à missa todos os dias e continuar julgando os outros. É possível conhecer a Bíblia, mas não praticar, não perdoar, não seguir os mandamentos. É possível alguém falar muito de Deus, mas tratar muito mal as pessoas. É possível alguém ficar com o terço na mão o dia todo, mas tratar mal as pessoas dentro de casa, o marido, a esposa, os filhos. É possível ter uma panca de bom moço, de católico religioso e depois trair a esposa, trair os filhos? É possível ter muitas virtudes aparentes, mas ser um grande pecador escondido? Jesus não quer uma fé de aparência, mas Jesus quer uma fé que seja capaz de transformar a vida e os costumes. No Evangelho de hoje ele diz assim: Ai de vós, porque colocais sobre os outros fardos que nem vós mesmos tocais neles com um dedo. Talvez hoje Jesus esteja nos perguntando: eu, para mim, você, sou alguém que facilita a vida das pessoas? Sou alguém que verdadeiramente ama a Deus e busca viver conforme aquilo que crê? Ou eu sou uma pessoa que tem uma aparência de religião, de bondade, de fé, mas no fundo, no fundo, me desculpa dizer, meu filho, sou um capetinha disfarçado. Sou um demônio na vida dos outros. Toda hora aconteço na mão, com a Bíblia na mão, rezando lá na igreja, mas quando sai de lá, faz inferno na vida dos outros. É isso que Jesus está nos questionando hoje. Sou uma pessoa que de fato vive a religiosidade, a religião, como alguém que busca nela um sentido para viver e com intensidade se deixa transformar pela palavra, pela vida, pela oração, ou sou alguém que reza, mas tem muita maldade no coração e faz maldade com os outros? Ora, meu filho, é claro que nenhum de nós é perfeito. Todos nós temos nossas falhas, todos nós temos nossos erros, todos nós estamos buscando melhorar. Mas uma coisa é alguém que está buscando melhorar com sinceridade, com honestidade, com compromisso. Outra coisa é alguém que faz da religião um escudo para se esconder, esconder sua maldade, esconder suas peripécias, seu ódio, seu ciúme, sua mágoa. À frente, uma pessoa religiosa e santa, um anjo de candura. Por trás, um demônio travestido com maldade, com ódio, com veneno a ser distribuído. Olhemos no espelho, meu filho. Olhemos no espelho você e eu para saber se nós de fato estamos deixando que a presença de Jesus e a religiosidade nos transforme, ou se você e eu não estamos passando de falsos religiosos, pessoas que ouvem, que conhecem, mas não praticam. Ai de vós! Ai de vós! É a palavra de Jesus nesta quarta-feira. Vamos pedir a bênção de Deus? Me ajude a evangelizar. Você que me ouve pelo rádio, ligue para alguém, mande uma mensagem, diga que o Padre está todos os dias neste horário aqui na rádio. Você que me ouve pelas redes sociais, meu filho, espalhe. Espalhe para todos os seus contatos, em todos os seus grupos, esta mensagem do Evangelho. Me ajude a evangelizar, me ajude a chegar mais longe. Há pessoas que podem ser tocadas e transformadas pela palavra de Deus. A nossa proteção está no nome do Senhor que fez o céu e a terra. Por intercessão da Santíssima Virgem Maria, Mãe de Deus e Nossa Mãe, vos abençoe, vos proteja e vos guarde o Deus Todo-Poderoso, Pai, Filho e Espírito Santo. Amém. Acompanhe o Padre Douglas Xavier pelas ondas do rádio e pelas redes sociais. Siga a Jesus Cristo e compartilhe a fé.
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Bola em jogo, já voltamos a falar de futebol. O Vasco venceu Boca Juniors nesta terça-feira na Bombonera por 1 a 0. O jogo foi válido pela ida da semifinal da Sul-Americana. Adson, ainda no primeiro tempo, marcou o gol do jogo. Ele acertou um lindo cabeceio após cruzamento de Thiago Mendes. A partida de volta está marcada para o dia 20. Ela será disputada no Maracanã. Daqui a pouco tem mais destaques do esporte.

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4: 8h21.
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6: Muito bem, um bom dia pra você. Bora lá começar nossa Manhã Transativa. Guardou. Hoje, ó, dia 14 de outubro de 2026. E bora lá bem animados, né? Iniciando a nossa Manhã Transativa. E você já sabe que é meu convidado, então bora lá. O telefone e o WhatsApp liberados, 3551-1089. Você pode mandar a sua mensagem de texto, seu áudio até 30 segundos, ou então ligar, pedir a sua música e mandar aquele abraço. Bora lá começar com ele, chegando pra cá, Gustavo Lima e Luiz Fonsi, Vagabundo. Simbora.

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6: Muito bem, 18 horas e 39 minutos. Um bom dia para você. Olha, deixa eu falar aqui com as nossas amigas. Alô, Sirlene Alves, bom dia, bom dia.
7: Bom dia, Carlinhos. Como vai você, meu amigo? Tudo bem?
6: Tudo jóia.
7: Carlinhos, aqui é Sirlene Alves. Gostaria muito de ouvir hoje Renan e Raí. Vem me fazer feliz. Essa música eu ofereço especialmente para você e sua família, para Carlão e família, Marcão e família, para minha mãe Alzira e Simone na Avenida Minas Gerais, para a Fátima e família, também para meu esposo Itamar Ribeiro no Recanto Bela Vista e também para todos os ouvintes que gostarem da música. Aquele abraço, Carlinhos, e meu muito obrigado.
6: Beleza, aquele abraço aí pra vocês também. Olha, deixa eu mandar um abraço aqui também pra nossa amiga Lu Carla. Bom dia, bom dia.
8: Bom dia, bom dia, bom dia, meu amigo Carlinhos. Como vai você? Tudo bem? Gostaria
6: tudo
8: de ouvir a música Felicidade, com o de Paulo e Paulino, por favor. Essa música vai pro Francisco, lá no Camerati, que é aniversário dele.
6: Opa.
8: Feliz aniversário, meu amigo. Tudo de bom pra você hoje e sempre. Que você seja sempre essa pessoa maravilhosa que você é, viu? Tudo de bom pra você. Um abraço pro Fofuxo, Timarelo, Simaras, Isabel Farma. Pra minha amiga Leninha, o esposo da José Mauro. Com Deus, meu amigo. Até amanhã. Aquele abraço e obrigado.
6: Beleza, aquele abraço aí pra você também, viu? Alô, Francisco, que Deus e Nossa Senhora Aparecida abençoe sempre o seu caminho e a sua vida. Olha, deixa eu falar aqui também com a Hilda, lá de Quartel Geral. Opa!
9: Bom dia, Carlinhos.
6: Bom dia.
9: Hoje gostaria de ouvir a música O Amor Está em Mim.
6: É.
9: Ofereço pro Sábio, pra Jordana, pra todos os ouvintes, pra quem gostar da música. Obrigado, aquele abraço.
6: Beleza, aquele abraço aí pra vocês também, viu? Olha, deixa eu mandar um abraço aqui também pra Maria Aparecida, participando comigo, pedindo uma música que é da Diana, já já na sequência. Ela oferece pra todos os ouvintes, opa! Aquele abraço aí pra vocês. Olha, pessoal, o telefone e o WhatsApp já estão liberados. 3551-1089. Isso mesmo. Bora lá então, correndo aí. Vem me fazer feliz. Bora!

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0: Muito bem, já são 9 horas, um bom dia pra você. Olha, deixa eu mandar um abraço aqui pro Adilson participando comigo, abraçando aqui minha madrinha Cibele, o Diego, a Laís, o Marlon Júnior, a Isabela, também o Walter, a Ana, o Fábio, o Capitão Marco Túlio, Edgar da Copaz, os netinhos aqui, a Alice, o Pedro e a Laurinha. Também mando um grande abraço aqui pro Romário e pra Rafaela. Opa, beleza? Aquele abraço aí pra vocês. Alô, dona Fátima, bom dia, bom dia. Fala comigo.
1: Caminhos, bom dia. Aqui quem fala é a Fátima. E eu gostaria muito de ouvir a música Devaneios, com Júlio Iglesias.
0: Isso.
1: Essa música eu quero oferecer pra mãe do Mauro, né? Pra Zélia. E pra Dirlene, pra Sirlene, pra dona Alzira, pra Simone. Pras meninas lá do salão da Cristina. É. Pras meninas lá do Elcio. E também pra Isadora. E pra Lúcia do Magela. E para Francisca e o Ladislau. E eu esqueço de alguém e eles me cobram. E para Regina, viu? E para Regina.
0: Beleza.
1: E para você. E aquele abraço. Jesus cuida de você. Te dê paz. Muita sabedoria. Abraços.
2: Ah, Carlinhos, também não esquece de mandar música para os motoristas da saúde, para o Marcão e família.
0: Beleza. Recadada, né? Isso aí. Beleza, dona Fátima? Muito obrigado pelo carinho da senhora sempre. Olha, deixa eu falar aqui também com a nossa amiga Carminha, lá da Fazenda Limeiras, lá na região de Bom Despacho. Opa, bom dia, bom dia.
3: Carlinhos, bom dia.
0: Bom dia.
3: Aqui é a Carminha, da Fazenda Limeira. Tudo bem com
0: tudo
3: você?
0: Tudo jóia.
3: Carlinhos, gostaria, se você tiver aí, for possível, passar a música pra mim. Do Rick Renner, tarde de domingo, por favor.
0: Beleza, mando sim, viu? Daqui a pouquinho na sequência, essa aí, ó, ela chama Fim de Semana. Opa, beleza? Grande abraço aí pra você. Olha, pessoal, o telefone e o WhatsApp já estão liberados, 3551-1089. Isso mesmo, viu? Bora lá participar, mandar a sua mensagem de texto, seu áudio até 30 segundos. Ou também ligando aí, né, e mandando aquele abraço. Bora lá com o Júlio Iglesias, Devaneios, Matando Saudade.

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5: Muito bem, já são 9 horas e 21 minutos. Um bom dia pra você. Olha, deixa eu falar aqui com a Nilza lá de Abaeté. Opa, bom dia, bom dia.
6: Bom dia, Carlinhos, tudo bem?
5: Tudo jóia.
6: Carlinhos de Abaeté. Carlinhos, manda pra nós a música do Barreirito Amaremos. Pra esse pessoal que de Abaeté e pra vocês aí de todos. Aquele abraço.
5: Beleza, aquele abraço aí pra você também, viu? Olha, deixa eu mandar um abraço especial aqui também pra Erilda. Alô, Erilda, ela que tá ligadinha comigo todos os dias. Muito obrigado pelo seu carinho, a sua sintonia. Olha, deixa eu mandar um abraço aqui também pro nosso amigo, o homem do táxi. Bom dia, Abel.
7: Ô, meu amigo, homem do rádio, é o Abel do táxi. Manda uma música pra mim, saudade do meu sertão. Ofereço todo o pessoal da zona rural e das comunidades e das cidades vizinhas. Um abraço a todos.
5: Ele tá ligadinho com a gente mesmo, viu? Alô, Abel, grande abraço. Olha, deixa eu mandar mais um abraço aqui, né, pra Simone. Ela que pede que a toalha branca oferece aqui pro Dinho, pro Ded e também pro Genuíno. Isso mesmo? Opa, aquele abraço aí pra vocês. Olha, deixa eu mandar mais um abraço aqui também pro Maurício e a Neide, lá na Fazenda Macaúbas. Opa! Valéria Bar sofrendo calado, na sequência pra vocês, viu? Alô, Marquinhos da Vassoura Limpa Tudo, grande abraço pra você, meu amigo. Alô, Giovanni, alô, Terezinha no Minibar, bom dia, bom dia. Bora de música, daqui a pouquinho eu já estou de volta, que senão o nosso tempo não vai dar. Bora lá então com o Barreirito, amaremos e já já tô de volta.

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0: Muito bem, já são 9 horas e 30 e 40 minutos. Um bom dia pra você. Olha, deixa eu falar aqui com o Milton lá de Santa Rosa. Opa, bom dia, bom dia.
1: Bom dia, Carlinhos. Vem cá, tudo bom, hein? Eita, tudo bom, graças a Deus. Estamos aqui de Santa Rosa da Serra.
0: Opa.
1: Ô, Carlinhos, gostaria de ouvir aquela música com Zilli Zalo, 18 horas de amor, se for possível. Peço a todos ouvintes, a todos vocês, os dourenses, santarrosenses, e o Carlão, tá bom? Manda ela pro Carlão aí também, viu?
0: Com certeza.
1: Ai, acabou. Ele tem que aparecer aí, outra vez, né?
0: Pois é.
1: Ele agora tá bom, né? Graças a Deus, né?
0: Nós estamos agarrados esperando ele aqui.
1: Abração, viu? Vocês todos aí.
0: Beleza, meu amigo. Grande abraço aí pra você também, pra todo o pessoal em Santa Rosa da Serra. Olha, deixa eu mandar um abraço aqui também pra Pedrolina, participando comigo. Pede que é o trio Tastral, saudade do Pica-Pau. Oferece aqui pro Devaldo, Rosilene, Denilson, Jordani, o Denis, também pra mim, pra Dona Giovanni e pro Douglas. Opa! Olha, deixa eu mandar um abraço aqui também pra Aparecida Rodrigues. Ela que pede aqui um flashback daqui a pouquinho na sequência. Ela que oferece pra Solange, Yasmin, a Camila, a Nilva lá na costura. Alô, Dona Nadir, grande abraço pra senhora, Gilmara, Celina, Celeide e toda a família. Bora de música e daqui a pouquinho já estou de volta. Bora lá então com Zilli Zalo, 18 horas de amargura, matando

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4: Muito bem, já são 9 horas e 54 minutos. Um bom dia para você. Olha, deixa eu mandar um abraço aqui pra Dircilene, participando comigo, pede que eu Bartô Galeno, toca a fita do meu carro, oferece aqui pro Breno, pra Ana e também pra Jordânia, opa! E na sequência, encerrando nossa manhã transativa de hoje, a banda Magníficos com Miúza. Olha, pessoal, vou ficando por aqui, muito obrigado pelo seu carinho, a sua sintonia, fiquem todos com Deus, um excelente final de dia e até amanhã, se Deus quiser, simbora!

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0: Louvado seja nosso Senhor Jesus Cristo, para sempre seja louvado, queridos irmãos e irmãs, é quarta-feira mariana, Nossa Senhora do Carmo, rogai por nós, madrinha da obra, evangelizar é preciso, intercedei por nós. Hoje estamos ainda, e falo ainda, porque ainda é tempo de graça, o nono dia da novena de Nossa Senhora Aparecida. Se você já recebeu a graça, agradeça a Deus, agradeça a intercessão de Nossa Senhora. Se ainda não chegou, continue a rezar. Quero saudar a todos, saudar a partir da Rádio Evangelizar, de onde tudo começa, as rádios irmãs, cujos nomes cito neste momento.
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0: Saúdo a você pela TV Evangelizar, sinal digital em todo o país, em várias cidades, canal aberto. Pelo YouTube, Padre Manzotti Oficial. Pelos aplicativos da Associação Evangelizar é Preciso e todas as plataformas digitais. Maria, minha mãe Maria, eu quero te falar de amor. Maria, minha mãe Maria, vamos juntos rezar, sabendo que Maria está conosco. Em nome do Pai, do Filho e do Espírito Santo. Amém. Naquele tempo, disse o Senhor: ai de vós, fariseus, porque pagais o dízimo da hortelã, da arruda e de todas as outras ervas, mas deixais de lado a justiça e o amor de Deus. Vós deveis praticar isto, sem deixar de lado aquilo. Ai de vós, fariseus, porque gostais do lugar de honra nas sinagogas e de serdes cumprimentados nas praças públicas. Ai de vós, porque sois como túmulos que não se veem, sobre os quais os homens andam sem saber. O mestre da lei tomou a palavra e disse: mestre, falando assim, insulta-nos também a nós. Jesus respondeu: ai de vós também, mestres da lei, porque colocais sobre os homens cargas insuportáveis, e vós mesmos não tocais nessas cargas nem com um dedo, um só dedo sequer. Filhos, hoje e filhas, são os ais de Jesus. Ai de vós. Mas devemos entender esse texto não como algo do passado, mas uma correção do presente. E ele começa dizendo: ai de vós, fariseus. Ele não está anulando o nosso dízimo, a obrigação. Obrigação não. A retribuição que temos e somos chamados a fazer com o nosso dízimo. E lá vem o padre. Não, não tem nada a ver comigo, é o evangelho de hoje. Um dos mandamentos da igreja, pagar o dízimo conforme o costume. Jesus diz: vocês devem pagar o dízimo. Ele cita ali da hortelã e do cominho. Mas além disto, o que é mais importante, ou o que é também importante, sermos justos, ter amor a Deus. Depois, ele diz: cuidado para não quererdes lugar de honra, as honrarias, serem cumprimentados nas praças, porque isso é semelhante a um túmulo. Por fora é bonito, por dentro é podridão. Um túmulo que mostra o quanto necessário é que as coisas brotem de um coração sincero, justo, honesto, verdadeiro. Depois fala aos doutores da lei, que colocam cargas nos ombros, mas não estão dispostos a fazer nada. Vamos pedir a Nossa Senhora que estes ais não se refiram a nós, a mim, a você, concretamente. Não pensemos aqui em fulano, ciclano, julgando, mas nos coloquemos diante da palavra e peçamos Nossa Senhora, se por acaso eu estiver errado, me ajude na retidão. Se estou sendo injusto, que eu viva o evangelho da justiça. Se estou sendo hipócrita, que eu busque a autenticidade. Nossa Senhora, que eu possa viver a palavra de Deus. Incluamos também, sob a intercessão de Nossa Senhora, os nossos apelos e pedidos. Por quem você reza? Por quem você está fazendo essa novena e ainda é o nono dia? Por quem você tem feito suas orações? Senhor Deus, nós queremos te pedir por pessoas que estão passando por graves problemas financeiros. Tem aparecido muito isso, de endividamento, e não por maldade, pelas circunstâncias. Ajude, Senhor, essas pessoas a administrarem esta dívida, a saírem desta situação difícil. Nós colocamos diante de Ti, Nossa Senhora, pessoas que estão neste momento com dor, dor física, e eu convido você a colocar a mão sobre a sua dor e pedir, Nossa Senhora, leve embora essa dor no corpo que está me limitando, que está me atrapalhando. Eu não consigo fazer o meu trabalho. Os remédios não estão fazendo efeito. Leva embora, Mãe. Mas também as enfermidades que não aparecem, as feridas que não sangram, mas que estão dentro de nós, que causam sofrimento, insônia, preocupação, perda do apetite, inquietação. Mãe, olha por aqueles que mais estão necessitados hoje. Pelas ondas do rádio, pela imagem da TV, visite essas pessoas, Mãe. Intercede a Teu Filho, pedindo exatamente que sejam aliviadas, confortadas, consoladas. Senhor, obrigado por ter nos dado Nossa Senhora como mãe. Mãe, fica conosco durante todo este programa. Fica conosco, Mãe. Acolha no seu coração materno e apresente nossas preces a Deus. Nós só começamos o programa, eu volto já. Volte comigo, chame um amigo, uma amiga. Volte comigo.

0: Contrariando rumores, o piloto espanhol Fernando Alonso desmentiu que vai participar do Rally Dakar no ano que vem. Sim, li esses rumores, mas não acho que seja fisicamente possível. Não acredito que as exigências da Fórmula 1 sejam compatíveis com o Dakar. Lembrando que Alonso será titular da Aston Martin na Fórmula 1 no ano que vem.
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0: Nossa Senhora, Mãe, fica conosco durante todo o programa. E é exatamente por isso que eu digo que você tem um lugar em nosso coração. Baseado em Coríntios, capítulo 2 Coríntios 7, 2. Dai-nos um lugar em vossos corações. Eu quero lembrar você, exatamente hoje, Quarta Mariana, que você tem um lugar em nosso coração. Você pode, através do QR Code que está na sua tela, mandar a sua intenção. Você pode mandar pelo WhatsApp 41-3221-6060. Você pode pelo 0800-410-6060. Nós acolhemos a sua intenção e levaremos no altar do Senhor missas, adorações, terços, intercessões. Confie a sua intenção à obra evangelizar. Aqui você tem um lugar em nosso coração. Nós queremos rezar por você e com você. Marlise, que a paz de Jesus esteja com você, Marlise.
1: Bom dia, Padre, sua bênção.
0: Deus abençoe, Marlise. Você fala de onde?
1: De Guarapuava.
0: Meu abraço a Guarapuava, Paraná. Como é que você me acompanha?
1: Eu acompanho pela Rádio 93 e também pela televisão.
0: Ô, filha, fala mais alto. Meu abraço, Rádio 93 e televisão. Fala mais alto.
1: Tá bom, Padre. Melhorou assim?
0: Um pouco mais, vai lá.
1: Então, Padre, tenho um testemunho para dar?
0: Pois não.
1: E pedi um aconselhamento para o senhor também.
0: Tá bom, então vamos começar pelo testemunho, depois que o Espírito Santo nos ilumine no aconselhamento. Vamos lá.
1: Amém. É, Padre, o testemunho sobre de quando eu tive minha primeira filha, fiquei com problema na minha coluna, sabe? E em 2019, o senhor fez uma oração falando a respeito de uma cura, né? E eu aceitei pra mim.
0: Certo.
1: Então, aqui, esse dia passou e eu sempre precisava dormir apoiada a minha coluna de costa com meu esposo.
0: Sim.
1: E a partir dessa noite, eu dormi tranquilo, assim, como se diz, sem perceber, né, a graça que Deus deu. E no outro dia que eu fui entender, né, que a graça foi pra mim, em 2019.
0: Louvado
1: então,
0: seja Deus.
1: Eu tenho testemunho pra dizer. E dizer obrigado, Jesus, por essa graça alcançada.
0: Graça alcançada?
1: É graça testemunhada. Estou tossindo, sou cristão.
0: Isso. E você falou de um aconselhamento. O que está acontecendo?
1: Sim, Padre. É, eu tive recentemente, dia 1º do mês passado, uma perda gestacional de 9 semanas.
0: Tá.
1: Até então, antes de eu ter essa perda, eu já tenho 3 meninas.
0: Sim.
1: E da última menina, eu fiquei, tipo, com trauma de ter mais filhos por conta de quem me acompanhou, fez uma gravação, né, do parto. Eu nem tinha visto. Até então, depois que eu vi, fiquei traumatizada, né?
0: Entendi.
1: Então, eu falei, jamais quero ter mais filhos. Meu Deus, só de ver o rosto da gente, o sofrimento ali no momento, eu fiquei com trauma.
0: Entendi. Que mau gosto também. Mau gosto, eu sempre digo, não é, isso não é nada agradável. Eu respeito quem o faça, mas para a pessoa que está lá no momento de dor, não é nada agradável, né?
1: Não, Padre, eu até então não tinha visto e falei, meu Deus, não vi, né, na hora do sofrimento, da dor ali, né, que estava me gravando, jamais, né?
0: Tá.
1: Eu ia aceitar. Então, ficou na minha cabeça, ficou esse trauma. E para adiantar, sabe, que o nosso tempo é curto. Aí eu tive essa gestação agora recente, né? Sem, como se diz, sem preparamento, né? Nós não tivemos, né?
0: Sim.
1: Mas com 9 semanas eu perdi esse bebê. Até então, depois que eu perdi, eu tenho angústia de ter recente outro, sabe, Padre? Meu esposo sempre fala pra mim que não é momento agora, né? Por conta que ele tem medo do futuro, das condições financeiras, essas coisas todas, sabe, Padre? Que tem no mundo inteiro, né? E eu tenho essa angústia, né, pô, tá com 32 anos, eu digo assim que ele esperando pra chegar, às vezes, até a idade dos 40, mas dificultoso, então eu tenho essa angústia no meu coração, né. Aí hoje eu pedi um direcionamento de Deus, né, pra conseguir falar com o senhor, pra me dar um aconselhamento, tá sendo uma coisa na minha cabeça, tá querendo um ressentimento, eu tenho que aguardar mais um pouco.
0: Filha, mas veja, Se eu entendi, eu não tô se eu entendi, você tem trauma porque filmaram sem tua autorização.
1: Eu tive, padre. Até então, eu falei, eu me curei nessa gestação que eu tive perca recentemente. Eu me curei, tenho vontade novamente de enfrentar o que for.
0: Filha, mas, veja, não está em conformidade você e seu marido inteiro. A pergunta, você já sabe, ele acha que não é o momento. Você quer ter mais um filho?
1: Sim.
0: Hã?
1: Sim, eu quero.
0: Apesar do trauma?
1: Exatamente, padre. Esse trauma eu tive, mas até então eu já não penso mais e me curei, entendeu?
0: Entendi. Filha, isso é uma conversa entre o casal. É muito importante o casal estar em profunda sintonia. Eu não estou dizendo para você apelar para métodos artificiais. Você pode...
1: Não, não, nós podemos no natural, padre.
0: Não. Eu estou dizendo para não ter filhos. Você pode, existe outras formas. Mas sim, o casal tem que estar em comum acordo. Não faça nada que não esteja de acordo.
1: Sim, uhum.
0: Então é muito importante. Porque depois as consequências... É dizer, ó, eu não queria, eu disse para não ter, então já começa errado. Então, converse com teu marido e tente clarear os dois. Você já tem 3 filhos, não é?
1: Sim.
0: Então, não é de se dedicar a estes com todo o esforço, com todo o empenho, como não é negar os filhos, mas você já os tem. Entendeu?
1: Estou entendendo, pastor.
0: Não tome decisão sozinha.
1: Não tomo. Por isso mesmo que até então só queria esse aconselhamento, né? Algo que, como se o padre falasse para mim alguma coisa assim.
0: Exato. Eu não vou dizer sim nem não. Pense nos 3, pense nas condições que vocês têm, teu marido disse sobre isso, a circunstância. Quantos anos tem essa criança que está, que eu estou escutando choramingar?
1: 2 anos e 5 meses.
0: Então, filho. Então, você é mãe. Tá certo? Que Deus abençoe, filho. Marlise de Guarapuava, Paraná, Rádio 93 FM. Ela acompanha também pela Parabólica Digital, Rádio Cultura FM. Bispo Dom Hamilton Manuel da Silva de Guarapuava. Querido povo de Deus, escute esse testemunho, por favor.
2: Meu nome é Neilde. Há 12 anos era evangélica.
0: Sim.
2: Mas nunca deixei de ter fé no meu Deus e Nossa Senhora. Principalmente Nossa Senhora das Graças.
0: Certo.
2: Eu quero te dizer que hoje eu estou na Igreja Católica.
0: Amém.
2: E acompanhando todos os dias sua programação, desde as 5 da manhã.
0: Que maravilha.
2: E pedindo pela tua vida.
0: Obrigado.
2: Pela tua saúde, pelo teu ministério.
0: Amém.
2: Que Deus te abençoe, em nome de Jesus. Amém, meu filho.
0: Deus abençoe. Muito obrigado, querida. Nezilde, de algum lugar do Brasil. Louvado seja Deus que você esteja conosco na Igreja Católica. E posso repetir e agradecer mais uma. Obrigado por rezar por mim, pela minha vida, minha saúde e ministério, que exerço uma parte do meu sacerdócio todos os dias aqui. Filhos e filhas, lembrando que hoje nós vamos para a leitura orante e hoje terminamos o profeta Eliseu. Hoje terminamos o profeta Eliseu. Padre, está muito bom. Não, tem outros profetas. Eu vou para o intervalo, eu volto já. Volte com a Bíblia na mão. 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Eu volto já.
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capítulo 13, 14, seguintes. Segundo Reis, capítulo 13, 14, seguintes. A morte do profeta Eliseu. O profeta Eliseu foi atacado por uma doença sem cura. Opa! Por que eu parei? Às vezes nós temos uma falsa ideia de que os homens de Deus, as mulheres de Deus, são imunes à doença. Não é verdade. O profeta Eliseu foi atacado por uma doença sem cura. Quando ele estava para morrer, o rei Jeoás foi visitá-lo. Então o abraçou e chorou, dizendo: meu pai, o Senhor foi como um exército para defender Israel. Então Eliseu disse: pegue um arco e algumas flechas. Você está prestando atenção? Meu pai, o Senhor foi como um exército para defender Israel. Eliseu disse ao rei: pegue um arco e algumas flechas.

0: As pegou o arco e as flechas, e Eliseu lhe disse que se preparasse para atirar. E o rei fez o que ele mandava. Aí Eliseu pôs as mãos em cima das mãos do rei e disse: abra a janela, que dá para o lado da Síria. O rei abriu. Então Eliseu disse: atire a flecha. Assim, o rei atirou. Eliseu disse: o Senhor é a flecha do Senhor Deus. É por meio do Senhor Deus que vai conseguir a vitória contra a Síria. Escute isto, toca o sino, sacristão. O Senhor lutará contra os sírios em Afeca até vencê-los. Depois, Eliseu disse a Joás que pegasse uma outra flecha e batesse no chão com elas. O rei bateu 3 vezes no chão e parou. Eliseu ficou zangado com isso e disse: o Senhor deveria ter batido 5 ou 6 vezes, e assim venceria completamente os sírios, mas agora vai vencê-los só 3 vezes. Então, Eliseu morreu e foi sepultado. Todos os anos, bandos de moabitas costumavam invadir a terra de Israel. Certa vez, alguns israelitas que estavam fazendo um sepultamento viram um desses bandos. Então os israelitas jogaram o defunto na sepultura de Eliseu e fugiram. Assim que o corpo tocou os ossos de Eliseu, o homem ficou vivo de novo e se levantou. Palavra do Senhor, graças a Deus. O texto de hoje é duplamente importante, mas principalmente versículo 21b. A última parte que eu li, mas vamos devagar, sem pressa, sem pressa. O contexto, o rei Joás foi visitar Eliseu quando o profeta está gravemente enfermo, você ouviu. Ao encontrar Eliseu, o rei chora e repete a expressão que o próprio Eliseu havia usado com Elias: meu pai, carro e cavalaria de Israel. Isso mostra o reconhecimento de Joás de que a verdadeira força de Israel não estava simplesmente no seu exército, mas na presença de Deus manifestada no meio dos profetas. Como entender, padre, a história do arco e das flechas? Vamos tentar. Eu falei que a primeira parte é importante. A imagem é muito bonita. A vitória não é atribuída ao rei militar. A vitória é atribuída ao Senhor. Joás participa do gesto, mas Deus é quem concede a vitória. Os detalhes da flecha: Joás golpeia 3 vezes e para. Então Eliseu fica indignado. Mas por que Eliseu se irrita? Porque o gesto do rei demonstra uma fé limitada, uma resposta tímida diante daquilo que Deus queria dar a ele. O profeta havia anunciado a vitória, mas Joás demonstrou pouca disposição. Porque o senhor falou que a segunda parte é muito importante, e a leio de novo. Então, os israelitas jogaram o defunto na sepultura de Eliseu e fugiram. Assim que o corpo tocou os ossos de Eliseu, o homem ficou vivo de novo e se levantou. É um fato extraordinário. Um homem morto é colocado no túmulo de Eliseu. Quando o corpo toca os ossos do profeta, o homem revive e se levanta. Eu quero dizer isso porque é exatamente isso que nos leva a ter o carinho, o respeito, a guarda, o valor das relíquias dos santos. Por que nós temos as relíquias dos santos sejam elas de primeiro grau, segundo grau ou terceiro grau, quer dizer, do corpo, segundo grau, do que tocou no corpo, e terceiro grau, exatamente por causa deste texto. Assim que o corpo tocou nos ossos de Eliseu, o homem ficou vivo de novo e se levantou. Com isso, nós concluímos a leitura orante do profeta Eliseu. Hoje, a morte de Eliseu, capítulo 2, versículo 13, de 14 a 20. Eu vou para o intervalo e volto já. Volte comigo.
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0: E aí? Você gostou da leitura orante? Concluímos hoje a morte de Eliseu. O que vem depois? Amanhã nós continuamos. Temos ainda outros profetas. Toda essa leitura orante você encontra no YouTube Padre Manzotti. Sempre no final da noite eles fazem um recorte e colocam lá. Prestigie, aprofunde o conhecimento, no mínimo. Saber essas histórias... Mesmo porque, ao final de ter lido cada ato miraculoso, eu tentei explicar e dar um sentido. 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Volto a dizer, leia, releia, porque é uma releitura de Jó. E como é importante entendermos que aquilo que eu dizia, Eliseu foi tocado por uma doença incurável e era um homem de Deus. Então por que Deus permite que os justos sofram? Inabalável, leia o livro. Maria Francisca, que a paz de Jesus esteja com você. Maria Francisca, alô?
9: É eu mesmo, boa tarde, pai.
0: É você mesmo, minha querida, de onde você fala, Maria Francisca?
9: Eu falo, eu sou a benção, pai.
0: Deus abençoe.
9: Eu falo aqui de Roraima, município de Mucajaí.
0: Mucajaí, entendeu?
9: É.
0: Isso, Mucajaí, Rondônia. Como é que você me acompanha ali em Rondônia, Mucajaí?
9: Eu acompanho pela TV Evangelizar, a canal 21.
0: Opa!
9: Aqui é Roraima, padre.
0: Roraima, tá certo?
9: É, aqui é Roraima.
0: Tá bom, TV Evangelizar, canal 21.1 de Boa Vista, Roraima.
9: Sim, pode ir.
0: Isso, diga lá, Maria Francisca, a palavra é sua, minha querida.
9: Pois é, padre.
0: Pois é.
9: Eu primeiro peço essa bênção.
0: Deus abençoe.
9: Oração para minha família.
0: Tá.
9: E eu quero dar um testemunho, né?
0: Sim, por
9: favor. Quero dar meu testemunho agora, né?
0: Diga.
9: Eu estou pelejando, né? Está dando testemunho. Não é para mim, não foi comigo, né?
0: Sim.
9: Mas foi da minha família, da minha filha, né?
0: Tá bom.
9: Eu pedi a Jesus da Santa Chaga, né? E eu pedi para ele, ele me deu, né?
0: E o que que foi,
9: porque
0: querida?
9: Minha filha, ela é empresária, tinha uma loja muito boa lá em Mucajaí. E eu sei que depois deu um desavença lá com ela, com o marido largou ela. Aí eu sei que ela foi falindo, e aí estava devendo muita dívida, né? Aí ela foi. E já estava com medo dela entrar em depressão, que ela é uma menina muito boa, uma menina muito católica.
0: Certo.
9: Ela tem um coração enorme, assim, sabe? Que ela tira da boca dela para ajudar os outros, né?
0: Certo.
9: E minha família sempre é assim, graças a Deus, né?
0: Que bom.
9: Aí eu fui e pedi a Jesus da Santa Chaga, né? Que eu assisto todo dia, né? Pedi a Jesus da Santa Chaga que ele me mostrasse um meio. Que ela tinha lá um lote para vender de casa, né? Um lote lá de casa para vender, um terreno lá. E aí eu fui pedir para ele, deu 10 dias, me mostrou a bênção, né? Ela mostrou a bênção que eu pedi para ele.
0: Amém.
9: Só que ela não vendeu só esse, né? Ela vendeu muito mais.
0: E conseguiu sair da dívida?
9: Ah?
0: Ela conseguiu sair da dívida?
9: Eu vou lhe contar agora, né? É. Aí, tá, ela. Ela foi e vendeu, né, lá.
0: Ah.
9: Aí o cara deu o rapaz lá deu a metade, depois deu a outra, né, foi dando um pouquinho. Aí ela não fez do jeito que eu fiz, porque eu disse que era para ela vender para pagar as dívidas. Aí o resto que sobrasse, ela podia entregar na loja, mas ela não fez do jeito que eu fiz. Ela fez o contrário. Ela pegou e investiu na loja, aí não deu mais nada, foi cada vez só caindo, só pagou um pouquinho das dívidas. Aí só foi caindo, né. Aí não deu mais pra frente, não foi mais pra frente de jeito, lá quebrou.
0: Entendi.
9: Aí até hoje, aí o restinho que ela tinha lá, ela foi, botou lá, entregou lá na horta, que aqui dá muito bem uma horta, né? Ela botou lá na horta, entregou lá um pouquinho, mas não vai pra frente, sabe? Ela
0: tá
9: faz logo ela só que trabalha, né? O marido dela agora tá trabalhando com ela, né? Aí faz. Aí acontece que não tem que arranjar nunca e volta tudo de novo para baixo, né?
0: Tá bom.
9: Não vai dar data, né? Eu disse, minha filha, você tá apanhando na cabeça? Eu sei. Eu sei por que você tá apanhando. É porque você não fez do jeito que eu fiz.
0: Entendi.
9: Era para você ter feito. do jeito que eu fiz, era para você ter cumprido. Era para você ter pagado sua dívida tudinho. E o outro que sobrar, você ia. Ou você ia aplicar, né?
0: Tá.
9: Aí ela disse: eu digo, mas você não fez. É por isso que você está apanhando. Tudo que você faz, minha filha, não vai dar certo. De jeito nenhum.
0: Mas vamos colocá-la em oração para ver se ela apruma, filha. Como é que é o nome dela, Maria Francisca?
9: É Maria Sônia. Maria Sônia.
0: Tá bom.
9: Mas a mãe é minha filha mais velha. Aí, pai, eu quero. Aí eu quero oração por meninas, meu marido, para minha filha Selma aqui.
0: Selma.
9: Com a família dela, por ela lá, por a Sônia lá, meu marido dela, para meu filho, com a família dele.
0: Como é que é o nome do filho?
9: Que está no hospital, né? Desde sábado que ele está no hospital, o bichinho tem 4 anos de idade, estava passando muito mal.
0: Como é que é o nome
9: agora
0: do seu filho?
9: Tá um pouco, né?
0: Como é que é o nome do seu filho?
9: Quero oração por ele também. Quero oração também porque eu estou com problema aqui na perna. Tem mais de 2 meses, tem um ferimento na minha perna, que é negócio de úlcera.
0: Tá bom.
9: Meia, né? Que história, estou esperando a cirurgia e estou nascendo na casa da minha filha. Para ver se sara mais ligeiro, para quando a cirurgia sair, já está sarado, que senão não passa.
0: Tá bom.
9: E eu sou associada.
0: Certo. Muito obrigado.
9: Eu sou associada, minha filha também, meu marido.
0: Muito obrigado. Que Deus abençoe.
9: Marido.
0: Eu anotei e levarei no altar do Senhor. Meu grande abraço, Maria Francisca Mucajaí, Roraima. TV Evangelizar 21.1, Boa Vista, Roraima. Dom Evaristo Pascoal Spengler, de Roraima. Escute esse testemunho, por favor.
10: Quero deixar aqui o meu testemunho para glorificar a Deus. No dia em que o Senhor fez a oração por todas as pessoas que tinham vício, especialmente em bebida e cigarro, eu rezei com todo o meu coração pelo meu esposo. Pedi a Deus que o libertasse do vício do cigarro. Naquele dia,
0: sim,
10: o Senhor orientou que colocássemos um copo de água para ser abençoado,
0: sim,
10: durante a oração. E que depois dessemos essa água para a pessoa por quem estávamos rezando. Foi exatamente isso que eu fiz. Com muita fé, entreguei a água para o meu esposo e apenas pedi que ele bebesse. Não contei o motivo,
0: isso,
10: porque eu confiava que o poder de Deus era maior,
0: claro,
10: do que qualquer explicação. 2 semanas depois, ele,
0: olha,
10: pegou
0: aí
10: uma gripe muito forte. Desde então, começou a sentir aversão ao cigarro.
0: Olha,
10: ele
0: aí
10: mesmo me disse: eu não quero mais fumar, tenho nojo, não gosto nem do cheiro.
0: Oh, meu Deus.
10: Hoje, graças a Deus, ele já está há 1 semana sem fumar. Meu coração está muito feliz,
0: Deus,
10: e cheio
0: louvado
10: de gratidão. Porque acredito que Deus começou uma grande obra na vida dele por meio daquela oração, que ele agradeceu a minha fé.
0: Amém.
10: Que Deus continue abençoando o Senhor e o programa Evangelizar é Preciso. Graça recebida é graça testemunhada. Toca o sino, sacristão.
0: Ô, filhas, Deus, é perceptível a sua emoção da libertação do seu marido do cigarro. E Deus age assim mesmo. E que Deus continue, que ele consiga se libertar totalmente do cigarro. Louvado seja Deus. Eu acredito nisso, filha. Meu abraço, filha de Deus, de algum lugar do Brasil. Reze por mim, reze por todos. 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Eu volto já, volte comigo.
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0: Hoje é aniversário da rádio Rainha FM, Japurá, Paraná. Meu abraço à minha família Manzotti, que mora lá em Japurá. Bom, eu quero ler esse testemunho para você, que nos veio. Tenho 52 anos. Tento ser uma evangelizadora, sou associada com muito orgulho. Há um ano, fiz exames de rotina, pois desde criança tenho problemas com falta de ar, já fiz vários tratamentos. Todo ano eu fazia o raio-x do pulmão e minha médica e amiga, doutora Mericélia, pneumologista cardíaca, viu o exame e chamou meu esposo, Gilberto, e disse que a veia aorta estava dilatada e que a única saída era a cirurgia. Fiquei sem chão. Ela disse: não sei, mulher, como você está viva com essa dilatação. Eu havia perdido recentemente meus pais, meu tio, meus queridos irmãos. Eu disse: doutora, Deus é mais. Vamos fazer o que tem que ser feito. Pesquisei e descobri que, havendo ruptura da aorta, o risco de morte é de 80 a 90%, antes mesmo de o paciente chegar ao hospital. E os que conseguem chegar vivos ao centro cirúrgico, 90% é óbito. Fiz duas consultas. Ela cita o nome dos médicos, eu não vou ler. Falei com o meu filho: mãe, vai fazer, vai dar certo. Em resumo, um mês após a descoberta, a cirurgia foi feita. Foi colocada uma prótese na veia aorta e uma ponte na safena. Tive paradas respiratórias e meus rins pararam de funcionar por 2 dias. Mas antes de iniciar a hemodiálise, os rins voltaram a funcionar, pela graça de Deus, ou seja, um milagre de Jesus das Santas Chagas, um milagre de Nossa Senhora, Frei Galvão e São José Dormindo. Todas as pessoas rezaram por mim, fiquei 60 dias de atestado. Já se passaram 6 meses desde a cirurgia, fiz todos os exames, precisei fazer outro procedimento. Mas, padre, graças a Deus, estou bem. Vou repetir os exames daqui a 6 meses. Eu só tenho a agradecer todos os dias, por mais um dia de vida, pela minha família, por ter sido cuidada. Acompanho, uso água benta, sal bento todos os dias, como diz meu amigo. A fé lança fora o medo. É assim que eu enfrentei. Reze sempre pelos médicos, reze sempre pelos enfermeiros. E nós rezamos, filha. Quem escreveu esse testemunho foi Cássia Regina Necelo Schuleck. Deus abençoe, de algum lugar do Paraná. Deus seja louvado. E chegou a hora, hoje, quarta-feira, o 9º dia da novena de Nossa Senhora Aparecida. Rezemos.
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0: Ó incomparável Mãe, Nossa Senhora da Conceição Aparecida, Mãe de Deus, Rainha dos Anjos, Advogada dos Pecadores, Refúgio e Consolação dos Aflitos e Atribulados, Nossa Senhora Aparecida, cheia de poder e de bondade, lançai sobre nós um olhar favorável, para que sejamos socorridos por vós em todas as necessidades em que nos acharmos. E de modo particular hoje, nesta novena, faço o meu pedido. Qual o seu pedido? Nossa Senhora Aparecida, padroeira do Brasil, livrai-nos de tudo que possa ofender-vos. E ao vosso Santíssimo Filho Jesus, Nossa Senhora Aparecida, preservai-nos de todos os perigos da alma e do corpo. Dirigi-nos em todos os assuntos espirituais e temporais. Livrai-nos da tentação do demônio, para que, trilhando o caminho da virtude, possamos um dia ver-vos e amar-vos na eterna glória. Nossa Senhora Aparecida, rogai por nós. Nossa Senhora Aparecida, intercedei por nós. Nossa Senhora Aparecida, fazei-nos dignos das promessas de Cristo. E hoje, encerrando este nono dia, reze comigo. Ave Maria, cheia de graça, o Senhor é convosco. Bendita sois vós entre as mulheres, e bendito é o fruto do vosso ventre, Jesus. Santa Maria, Mãe de Deus, rogai por nós, pecadores, agora e na hora de nossa morte. Amém, Nossa Senhora. Obrigado por tantas graças recebidas. Mãe, continue a interceder por nós, Nossa Senhora Aparecida, padroeira do Brasil. Continue a interceder pela nossa nação, por todos os governantes, as autoridades constituídas. Continue a interceder pelos bispos, padres, pelos leigos, pela igreja aqui no Brasil. Nossa Senhora Aparecida, junto a Jesus, seja nossa contínua e permanente intercessora nas nossas necessidades, principalmente neste ano de eleição. O Senhor esteja convosco, Ele está no meio de nós. Por intercessão de Nossa Senhora São Pio de Pietrelcina, nos méritos das santas chagas, abençoe, Senhor, a água, a roupa dos enfermos, as fotos de família. Você escutou a filha de Deus. Ela deu de beber a água e o marido parou de fumar. Faça isso. Acredite nesses sacramentais. Em nome do Pai, do Filho e do Espírito Santo. Amém. E eu me despeço. Manda teus anjos sobre nós evangelizar.

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2: 11,4.
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4: Bom dia, queridos ouvintes. Bom dia, queridos paroquianos da paróquia Nossa Senhora das Dores, aqui em Dores do Indaiá. Essa semana estamos vendo e esclarecendo aspectos da nossa fé católica. Por que dizemos que Maria é a Mãe de Deus? A Igreja crê e afirma que Maria é verdadeiramente Mãe de Deus, porque ela é a Mãe do Filho Eterno de Deus feito homem. Os evangelhos a denominam como a Mãe de Jesus. Desde antes do nascimento de seu filho, ela é chamada a Mãe do meu Senhor. Lucas capítulo 1, versículo 43. E o anjo anunciou a Maria que o filho que nasceria dela seria santo, filho de Deus. Maria não gerou Deus, mas gerou e deu à luz Jesus, que é realmente o Filho de Deus, que é homem e Deus, humano e divino. Por isso ela pode ser chamada Mãe de Deus, e nós reafirmamos a humanidade e a divindade de Jesus com esse título. Vamos ouvir, em nome do Pai, com Mateus Caturo, Como És Lindo, com Jefferson Neres, e Canção dos Imperfeitos, com Padre Fábio de Melo.

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3: 11:17.
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5: Queridos ouvintes, como eu disse no bloco passado, quando nós afirmamos que Maria é Mãe de Deus, nós estamos afirmando nossa fé na divindade de Jesus e confessamos que aquele que nasceu de Maria é um só ser, humano e divino. É o Filho de Deus que se fez homem, que se encarnou. A fórmula Maria, Mãe de Deus, preserva uma das verdades mais fundamentais da fé: a verdade da encarnação e a maneira como Deus realizou a redenção do gênero humano. Como os primeiros padres da Igreja diziam, o Verbo de Deus se fez homem para que a humanidade fosse divinizada. Vamos ouvir "Vem o Senhor minha vida oferecer", com o grupo Louvor Maranatá. "Lava-me", com Celina Borges e o padre Fábio de Melo. "Há um barco esquecido na praia", com padre Zezinho.

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4: 11:32.
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6: Queridos ouvintes, continuando o nosso esclarecimento sobre Maria na fé católica, por que dizemos que Maria é a mãe da Igreja? Maria foi escolhida de modo especialíssimo por Deus para cooperar em seu plano de salvação do gênero humano. Foi chamada a ser a mãe do Redentor e respondeu a este apelo com seu sim. O Evangelho nos mostra como ela está presente junto de seu filho Jesus, indicando-lhe a ocasião para que ele fizesse seu primeiro milagre nas bodas de Caná. Por este milagre, seus discípulos chegaram à fé em Jesus. Mas foi na cruz que Maria recebeu a missão de ser mãe dos discípulos de Jesus, mãe da Igreja. Por isso ela ficou junto aos discípulos, rezando com eles na espera de Pentecostes. Esta sua missão não passou. Até a segunda vinda de Cristo, a consumação do reino de Deus, Maria continua realizando seu papel de mãe amorosa de toda a Igreja e de cada um de seus filhos. Vamos ouvir Tão Grande És Tu, com a cantora Vera Lúcia, Confiar em Deus, com padre João Carlos Ribeiro, e Salmo 145, com Karen Kieldani.

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9: 11:49.
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11: Queridos paroquianos, na próxima sexta-feira, no próximo sábado, dia 17, nós iniciamos a novena e festa de São Geraldo, padroeiro de uma das nossas comunidades. Que você possa participar. Então, sábado, 19 horas, o terço de São Geraldo, a Santa Missa. São Geraldo, padroeiro das grávidas, das famílias, que você participe com essa comunidade, honrando São Geraldo e, ao mesmo tempo, honrando a Deus pela sua graça que o santificou. Nós ainda vamos ouvir É Só Amor, com Álvaro e Daniel e Michel Teló, e Balada da Caridade, com o Coro Jovem do TLC. Deus te abençoe, Deus te fortaleça. Até amanhã.

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Michel Teló!

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3: Queridos ouvintes, vamos rezar juntos a oração do Ângelus. O anjo do Senhor anunciou a Maria, e ela concebeu do Espírito Santo. Ave Maria, cheia de graça, o Senhor é convosco. Bendita sois vós entre as mulheres, e bendito é o fruto do vosso ventre, Jesus. Santa Maria, Mãe de Deus, rogai por nós, pecadores, agora e na hora de nossa morte. Amém. Eis aqui a serva do Senhor. Faça-se em mim segundo a vossa palavra. Ave Maria, cheia de graça, o Senhor é convosco. Bendita sois vós entre as mulheres, e bendito é o fruto do vosso ventre, Jesus. Santa Maria, Mãe de Deus, rogai por nós, pecadores, agora e na hora de nossa morte. Amém. E o Verbo se fez carne e habitou entre nós. Ave Maria, cheia de graça, o Senhor é convosco. Bendita sois vós entre as mulheres, e bendito é o fruto do vosso ventre, Jesus. Santa Maria, Mãe de Deus, rogai por nós, pecadores, agora e na hora de nossa morte. Amém. Rogai por nós, Santa Mãe de Deus, para que sejamos dignos das promessas de Cristo. Oremos. Infundi, Senhor, em nossas almas a vossa graça, para que nós que conhecemos, pela anunciação do anjo, a encarnação de Jesus Cristo, vosso Filho, cheguemos por sua paixão e cruz à glória da ressurreição. Pelo mesmo Cristo e Senhor nosso. Amém. Que o Senhor esteja contigo e a bênção de Deus Todo-Poderoso, Pai, Filho e Espírito Santo. Amém.
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31: Meio-dia e 11.
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por aqui o nosso território sertanejo já no ar, nessa metadinha da semana, hein? Hoje, 14 de outubro. Paula Esteves chegando por aqui, tudo certo por aí, ah, vamos que vamos? Tem modão apaixonado, tem batidão animado, tem os maiores hits do momento, tem TBT. A gente ama fazer essa imersão aqui no universo sertanejo, né? A gente já começa bem aqui com Luana Prado, Simone Mendes, ao som de Saudade Burra. Ah, saudadinha que dá trabalho, viu? Começou o nosso território.

Essa é pra você que não vê os momentos mais simples passando na sua vida, viu? Presta atenção. Romarinho.

0: Não deixe.
1: Cleiton e Romário, desacelera esse passo. Território sertanejo, só com pedrada por aqui. Começando bem o nosso encontro nessa quarta-feira. Tudo certinho por aí? Aumenta o volume e vem curtir.

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2: Meio-dia e 26.
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2: 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Meio-dia e 26.
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1: Luan Pereira singular, olha ele com esse vozeirão danado aqui no nosso território sertanejo. Beijão aqui já pra Beatriz Cavalcante, ouvindo a nossa programação em São Paulo, pessoal também de Santa Catarina. Beijo pra você, Vanicinha Lopes. Obrigada, viu?
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2: Meio-dia e 41.
3: 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Brasil todo conectado aqui, hein? De volta aqui para todo o Brasil nessa metadinha da semana. Semana essa que tá passando ligeirinho, né? Abraçando a turminha aqui do meu Goiás, o pessoal também aqui do Rio Grande do Sul, turminha de Bagé ouvindo a gente. Obrigada sempre pelo carinho. Abraço pro Eduardo Cavalcante, tem também o Emerson Pinheiro, todo mundo aí na sintonia. Chegando o Diego e Arnaldo.
4: Bora, toca o barco, prazer, vamos lá. 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
1: Matheus e Cauã, saudade inflamada. Olha eles por aqui, bebê, cantando muito, hein? Daqui a pouquinho a gente ouve também Fred Gustavo, Henrique, Juliano e muito mais. Então não perde, só chega pra perto aí.
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6: Meio-dia e 56.
1: 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Vem curtir com a gente, hein? Boa metadinha da semana aí.
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1: Os clássicos, as novidades do jeito que você gosta aqui no território. Agora tem essa aqui que é um TBTzinho. Bora matar a saudade. Fred e Gustavo, Dama da Noite.

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1: Ponta, ponta.

Fazenda Pecuária, é Léo e Rafael por aqui no nosso território sertanejo, descendo a lenha no modão aqui, hein? Daqui a pouquinho mais uma hora completaça de mais modão aqui na sua rádio, do jeito que você gosta, viu? Pedidomusical.com.br, acessa aí.

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8: 1:10.
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12: Tô de volta.
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12: Mais uma hora recheada aqui, ó.
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12: Só de modão bruto no capricho pra você, viu? Deixa eu mandar mais beijo, mais abraço aqui à turminha do meu Goiás. Eita, Goiás, Aparecida de Goiânia, sempre marcando presença por aqui. Beijo aí pro Flávio, sua esposa, a Joana, também na sintonia. Agora a gente ouve o som de Conrado e Alexandro com Caminhonete Inteira. Simbora. Simbora.

Mário Fernandes em câmera lenta aqui pra você, hein? Curtiu aí? Gostou, bebê? Dá-lhe piseiro com sertanejo aqui mesmo, no nosso território, viu? Pedidomusical.com.br na sequência e muito mais por aqui, tá?

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5: 1:24.
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7: Tá ligado aí? 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Só vem, bebê, rasta pra cima que tem mais modão aqui pra você, viu?
8: Isso que é programar.
7: Errou, tá errado. Também acho, viu, Felipe Rodrigo?

É a mineira Paula Fernandes aqui com promessinha. Aí sim, ela que tá sorteira, sorteira da Silva. E arrebenta cantando com certeza e passa por aqui no nosso palco do território sertanejo, né?

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2: 1:38.
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4: Chegando a última noite com eles, parecerias de peso. Simbora, Felipe Araújo com Luan Santana.
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0: abstinência. Yasmin Santos por aqui mandando bem, fechando a nossa porteira de hoje dessa quarta-feira. Tô indo nessa, turma. Obrigada, eu amo estar aqui, ó, juntinho com você sempre, tá bom? Tá chegando aí a nossa próxima atração e eu te espero aqui amanhã pra gente bater esse papo gostoso, pra gente resenhar e curtir muito modão. Abraço, hein?
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0: Olá, voltamos a falar de futebol. Arthur Elias mudou 9 atletas, manteve só as laterais Isabela e Raíssa Bahia e queria o Brasil mais dominante no segundo amistoso contra a Argentina. Só que não. A seleção, contudo, ainda teve dificuldades de encaixe e cometeu falhas defensivas, o que teve impacto no resultado, empate de 2-2 na Arena de Pernambuco. Agora, a seleção brasileira só volta a atuar nos amistosos contra o Japão em 29 de novembro em Hiroshima e no dia 5 de dezembro. A qualquer momento tem mais destaques do esporte. 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
8: 1h53.
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14: Oi, gente amiga, tudo jóia? Tá começando mais um Passaporte Brasil. É uma viagem inteira musical pelas diferentes partes do nosso país. E hoje vamos passear pelas histórias, sons e emoções da música popular brasileira. Aquela que abraça a alma do povo. Do samba refinado ao violão, suave, da bossa, cada canção carrega um pedacinho da nossa identidade. Então prepare o coração para embarcar em lembranças, curiosidades e melodias que atravessam gerações. Aqui a música tem cheiro de café fresco, varanda no fim da tarde e saudade boa no peito. Porque o Brasil canta a sua história através da MPB. Vamos começar a viajar? Aviso para todo mundo, Aline Mota já está no ar.
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11: É isso, já estou de volta. Agora abrimos espaço para a raiz da música brasileira. Compositores históricos transformaram sentimentos simples em poesias eternas cantadas por todo o país. Violões marcantes, letras profundas e melodias suaves ajudaram a construir a essência da MPB. Lá nos bares antigos de Ipanema surgiu um movimento que levaria o nome do Brasil para o mundo: Bossa Nova. Enquanto isso, no interior do país, a viola também contava histórias de amor, estrada e saudade. E assim nascia a maioria das riquezas culturais do Brasil. A música popular brasileira. A música não para.
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1: 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Eu tenho os hereis, caboclo, boerdeiro, mãos de cura, morubixabas, cocares, arabatanas, curares, flechas e altares, a velocidade da luz, o escuro da mata escura, o breu, o silêncio, a espera. Eu tenho Jesus, Maria e José, e todos os pajés em minha companhia. 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

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Não vem brotar a relva? 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

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Quando choro, se choro, é para regar o capim que alimenta a vida. Chorando eu refaço as nascentes que você se deseja. O meu desejo faz subir marés de sal e sortilégio. Eu ando de cara pro vento, na chuva, e quero me molhar. 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Sou como a haste fina, qualquer brisa verga. 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
6: 12h24.
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9: E hoje o nosso programa abre a capa de vinil e deixa a nostalgia tomar conta do ambiente. Discos clássicos da MPB guardam histórias curiosas, gravações inesquecíveis e encontros lendários entre artistas, né? Muitas capas icônicas eram feitas à mão, fotografadas em praias, becos, esquinas. Grandes músicas eram feitas na conversa do bar, entre um copo de cerveja ou um uísque, através daquele violão afinado ou cheiro de fumaça do cigarro. Canções atravessam décadas e continuam emocionando jovens e adultos em todo o país. Porque isso é a MPB. E aqui, a música não para.
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1: Nós ficamos aqui mais de uma semana e essa notícia que você nos dá não tem tratamento, não tem nada?
2: A melhor coisa agora que você tem que fazer é aproveitar bastante o seu filho.

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10: 12:41.
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13: De norte a sul, de leste a oeste, o Brasil é gigante, a sua música também. Hoje vamos valorizar artistas pouco conhecidos que representam diferentes regiões do país. Do norte vinha a influência amazônica, cheia de ritmos e identidade cultural. Do nordeste chegavam poesias fortes, violões intensos e melodias carregadas de emoção. Já no sul, canções suaves misturavam tradições, nostalgia e romantismo refinado. E assim seguimos viajando musicalmente por esse país apaixonante chamado Brasil. A música não para.
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0: E chegamos ao final de mais uma viagem pela MPB. Espero que você tenha curtido e aproveitado. Eu sou a Aline Mota e te encontro no próximo programa. Aquele abraço, gente. Tchau, tchau.
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8: Na presença das Santas Chagas de Jesus, convido você e sua família para este momento abençoado na nossa programação. Vamos juntos colocar nas Santas Chagas de Jesus o nosso pedido de oração, a nossa intenção. Prepare o seu ambiente de oração com as fotos, as roupas de família e, de modo particular, lembrando dos enfermos. Traga os nomes por quem vamos interceder e pedir cura e libertação de todos os sofrimentos e dores.

0: Queridos filhos e filhas, é quarta-feira, meio da semana, e vamos juntos pedir que Nossa Senhora nos ajude nesta oração do Terço das Santas Chagas, nesta hora da misericórdia. Jesus está disposto a dar a sua vida. Ao pé da cruz estava Maria, que conosco agora reza a seu Filho Jesus. Em nome do Pai, e do Filho, e do Espírito Santo. Amém. Creio em Deus Pai Todo-Poderoso, Criador do céu e da terra, e em Jesus Cristo, seu único Filho, nosso Senhor, que foi concebido pelo poder do Espírito Santo, nasceu da Virgem Maria, padeceu sob Pôncio Pilatos, foi crucificado, morto e sepultado, desceu à mansão dos mortos, ressuscitou ao terceiro dia, subiu aos céus, está sentado à direita de Deus Pai Todo-Poderoso, de onde há de vir julgar os vivos e os mortos. Creio no Espírito Santo, na Santa Igreja Católica, na comunhão dos santos, na remissão dos pecados, na ressurreição da carne, na vida eterna. Amém. Ó Jesus, Divino Redentor, tende misericórdia de nós e do mundo inteiro. Deus Santo, Deus Forte, Deus Imortal, tende piedade de nós e do mundo inteiro. Graça, misericórdia, meu Jesus, nos perigos presentes, cobri-nos com vosso preciosíssimo sangue. Pai eterno, tende misericórdia de nós, pelo sangue de Jesus Cristo, vosso Filho unigênito, tende misericórdia de nós, vos suplicamos. Amém. Neste primeiro mistério do Terço das Santas Chagas, contemplamos Jesus ressuscitado aparece a Maria Madalena. Como fruto desta dezena, vamos pedir por todos os desempregados que não percam o ânimo e que consigam bater na porta certa, inspirados pelo Espírito Santo. Rezemos. Eterno Pai, eu vos ofereço as santas chagas de nosso Senhor Jesus Cristo, para curar as de nossas almas.
1: Meu Jesus, perdão e misericórdia.
2: Pelos méritos de vossas santas chagas.
1: Meu Jesus, perdão e misericórdia.
2: Pelos méritos de vossas santas chagas.
1: Meu Jesus, perdão e misericórdia.
2: Pelos méritos de vossas santas chagas.
1: Meu Jesus, perdão e misericórdia.
2: Pelos méritos de vossas santas chagas.
1: Meu Jesus, perdão e misericórdia.
2: Pelos méritos de vossas santas chagas.
1: Meu Jesus, perdão e misericórdia.
2: Pelos méritos de vossas santas chagas.
1: Meu Jesus, perdão e misericórdia.
2: Pelos méritos de vossas santas chagas.
1: Meu Jesus, perdão e misericórdia.
2: Pelos méritos de vossas santas chagas.
1: Meu Jesus, perdão e misericórdia.
2: Pelos méritos de vossas santas chagas.
1: Meu Jesus, perdão e misericórdia.
2: Pelos méritos de vossas santas chagas.
0: No segundo mistério, nesta quarta-feira, rezamos o Terço das Santas Chagas contemplando Jesus ressuscitado acompanha os discípulos de Emaús. Rezemos este mistério por todos os casais que estão em crise, se divorciando, para que haja de fato um perdão abundante e a reconciliação. Eterno Pai, eu vos ofereço as santas chagas de nosso Senhor Jesus Cristo, para curar as de nossas almas.
1: Meu Jesus, perdão e misericórdia.
2: Pelos méritos de vossas santas chagas.
1: Meu Jesus, perdão e misericórdia.
2: Pelos méritos de vossas santas chagas.
1: Meu Jesus, perdão e misericórdia.
2: Pelos méritos de vossas santas chagas.
1: Meu Jesus, perdão e misericórdia.
2: Pelos méritos de vossas santas chagas.
1: Meu Jesus, perdão e misericórdia.
2: Pelos méritos de vossas santas chagas.
1: Meu Jesus, perdão perdão e misericórdia.
2: Pelos méritos de vossas santas chagas.
1: Meu Jesus, perdão e misericórdia.
2: Pelos méritos de vossas santas chagas.
1: Meu Jesus, perdão e misericórdia.
2: Pelos méritos de vossas santas chagas.
1: Meu Jesus, perdão e misericórdia.
2: Pelos méritos de vossas santas chagas.
1: Meu Jesus, perdão e misericórdia.
2: Pelos méritos de vossas santas chagas.
0: No terceiro mistério do terço das Santas Chagas, contemplamos. Jesus aparece aos discípulos desejando a paz. Como fruto desta oração e desta contemplação, coloquemos todas as famílias que estão desunidas e que possam perdoar e buscar a reconciliação a exemplo de nosso Senhor Jesus Cristo. Eterno Pai, eu vos ofereço as santas chagas de nosso Senhor Jesus Cristo para curar as de nossas almas.
1: Meu Jesus, perdão e misericórdia.
3: Pelos méritos de vossas santas chagas.
1: Meu Jesus, perdão e misericórdia.
3: Pelos méritos de vossas santas chagas.
1: Meu Jesus, perdão e misericórdia.
3: Pelos méritos de vossas santas chagas.
1: Meu Jesus, perdão e misericórdia.
3: Pelos méritos de vossas santas chagas.
1: Meu Jesus, perdão e misericórdia.
3: Pelos méritos de vossas santas chagas.
1: Meu Jesus, perdão e misericórdia.
3: Pelos méritos de vossas santas chagas.
1: Meu Jesus, perdão e misericórdia.
3: Pelos méritos de vossas santas chagas.
1: Meu Jesus, perdão e misericórdia.
3: Pelos méritos de vossas santas chagas.
1: Meu Jesus, perdão e misericórdia.
3: Pelos méritos de vossas santas chagas.
1: Meu Jesus, perdão e misericórdia.
3: Pelos méritos de vossas santas chagas.
0: Neste quarto mistério do terço das Santas Chagas, contemplamos: Jesus cura a incredulidade de Tomé. Peçamos a Deus por todos aqueles que estão desesperados, que perderam a fé ou se apartaram de Deus, que haja um encontro com o ressuscitado e a prece: aumentai, Senhor, minha fé. Eterno Pai, eu vos ofereço as santas chagas de nosso Senhor Jesus Cristo para curar as de nossas almas.
1: Meu Jesus, perdão e misericórdia.
2: Pelos méritos de vossas santas chagas.
1: Meu Jesus, perdão e misericórdia.
2: Pelos méritos de vossas santas chagas.
1: Meu Jesus, perdão e misericórdia.
2: Pelos méritos de vossas santas chagas.
1: Meu Jesus, perdão e misericórdia.
2: Pelos méritos de vossas santas chagas.
1: Meu Jesus, perdão e misericórdia.
2: Pelos méritos de vossas santas chagas.
1: Meu Jesus, perdão e misericórdia.
2: Pelos méritos de vossas santas chagas.
1: Meu Jesus, perdão e misericórdia.
2: Pelos méritos de vossas santas chagas.
1: Meu Jesus, perdão e misericórdia.
2: Pelos méritos de vossas santas chagas.
1: Meu Jesus, perdão e misericórdia.
2: Pelos méritos de vossas santas chagas.
1: Meu Jesus, perdão e misericórdia.
2: Pelos méritos de vossas santas chagas.
0: No quinto mistério do terço das Santas Chagas, contemplamos: Jesus envia os apóstolos em missão. Rezemos este mistério por todas as pessoas que dedicam suas vidas ao anúncio do Evangelho, pelo Santo Padre, o Papa, pelos bispos, pelos padres de sua paróquia e, de modo geral, pelos diáconos, seminaristas e pelo povo de Deus, que sejamos missionários da esperança. Eterno Pai, eu vos ofereço as santas chagas de nosso Senhor Jesus Cristo para curar as de nossas almas.
1: Meu Jesus, perdão e misericórdia.
2: Pelos méritos de vossas santas chagas.
1: Meu Jesus, perdão e misericórdia.
2: Pelos méritos de vossas santas chagas.
1: Meu Jesus, perdão e misericórdia.
2: Pelos méritos de vossas santas chagas.
1: Meu Jesus, perdão e misericórdia.
2: Pelos méritos de vossas santas chagas.
1: Meu Jesus, perdão e misericórdia.
2: Pelos méritos de vossas santas chagas.
1: Meu Jesus, perdão perdão e misericórdia.
2: Pelos méritos de vossas santas chagas.
1: Meu Jesus, perdão e misericórdia.
2: Pelos méritos de vossas santas chagas.
1: Meu Jesus, perdão e misericórdia.
2: Pelos méritos de vossas santas chagas.
1: Meu Jesus, perdão e misericórdia.
2: Pelos méritos de vossas santas chagas.
1: Meu Jesus, perdão e misericórdia.
2: Pelos méritos de vossas santas chagas.
0: Rezemos três vezes. Eterno Pai, eu vos ofereço as santas chagas de nosso Senhor Jesus Cristo para curar as de nossas almas. Eterno Pai, eu vos ofereço as santas chagas de nosso Senhor Jesus Cristo para curar as de nossas almas. Eterno Pai, eu vos ofereço as santas chagas de nosso Senhor Jesus Cristo para curar as de nossas almas. Amém. Queridos filhos e filhas, tendo rezado o terço das santas chagas, vamos agora fazer a oração de todos os dias, que é a novena das santas chagas de nosso Senhor Jesus Cristo. Rezemos. Por suas santas chagas, suas chagas gloriosas, o Cristo Senhor me proteja e me guarde. Senhor Jesus, foste levado na cruz para que por vossas santas chagas sejam curadas as de nossas almas. Eu vos louvo e agradeço pelo vosso ato redentor. Carregaste em vosso próprio corpo os meus pecados e de toda a humanidade. Nas vossas santas chagas, coloco minhas intenções, minhas preocupações, ansiedades e angústias, minhas enfermidades físicas e psíquicas, meus sofrimentos, dores, alegrias e necessidades. Em vossas santas chagas, Senhor, coloco minha família. Envolvei, Senhor, a mim e meus familiares, protegendo-nos do mal. Coloque a sua intenção. Senhor, ao mostrar vossas santas chagas gloriosas a Tomé e o mandando tocar em vosso lado aberto, o curaste da incredulidade. Eu vos peço, Senhor, permita-me refugiar em vossas santas chagas e, por mérito desses sinais de vosso amor, curai a minha falta de fé. Ó Jesus, pelos méritos de vossa paixão, morte e ressurreição, dai-me a graça de viver os frutos da nossa redenção. Amém. Fique conosco, depois do intervalo, vamos refletir, escutar e rezar o Evangelho do dia.
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1: Pede à mãe que o filho atende. Essa é a nossa mensagem de todas as quartas-feiras. E hoje, apresentamos durante o Terço das Santas Chagas de Jesus tantos pedidos de oração, cura, libertação. E onde Jesus está, nossa Mãe Maria, Nossa Senhora, está também. Você pode enviar o seu pedido de oração todos os dias, ligando para 0-41-3221-6060. Ou pelo site www.padrereginaldomazotti.org.br. Ficamos agora com a nossa Bíblia aberta para acompanhar Palavras de Salvação com o Padre Reginaldo Mazotti.

0: Queridos filhos e filhas da Hora da Misericórdia, nessa quarta-feira, as nossas queridas rádios irmãs, mas que bom que cresce a cada dia a família evangelizar, é preciso. E digo para você, você internauta que está me acompanhando agora, eu vejo pelo site um número significativo de pessoas, peça para a rádio que transmite só de manhã transmitir a Hora da Misericórdia, e também vice-versa, quem transmite a Hora da Misericórdia transmitir a de manhã. Escute esse testemunho, por gentileza.
1: Me chamo Maria Elisa, a minha filha, muitos anos nas drogas.
0: Oh, meu Deus.
1: No vício da bebida.
0: Escute isso.
1: De novena em novena, pedindo Jesus das Santas Chagas que libertasse minha filha. Hoje posso testemunhar,
0: amém,
1: com as graças de Deus, que minha filha está liberta dos vícios.
0: Deus seja louvado.
1: Graça alcançada, graça testemunhada, toco o sino, sacristão.
0: Tá aí, gente, vida transformada, sacristão, faz ecoar esse testemunho de uma filha de Deus. Você percebeu? Pelas santas chagas de Jesus, deixou o vício, deixou as drogas. Isso é possível. Bíblia aberta, cartilha de oração.

0: O texto de hoje, Lucas 11, 42 a 46. Mais um pouquinho, solta lá.
1: É fácil dizer sim.
0: É fácil dizer não.
1: É fácil dizer não. Mas dói depois do sim e dói depois do não.
0: É bem assim mesmo.
1: A palavra do Senhor.
0: Na vida de Maria também. Desinstalou.
1: Será do jeito que já foi.
0: Lucas 11, 42, 46. O Senhor esteja convosco, Ele está no meio de nós. Proclamação do Evangelho de Jesus Cristo segundo São Lucas. Glória a vós, Senhor. Disse Jesus: ai de vós, fariseus, que pagais o dízimo da hortelã, da arruda e de diversas ervas, e desprezais a justiça e o amor de Deus. Ai de vós, fariseus, que gostais das primeiras cadeiras nas sinagogas e das saudações nas praças públicas. Um dos doutores da lei lhe disse: mestre, falando também assim, nos afronta. Jesus respondeu: ai de vós, doutores da lei, que carregais os homens com pesos que não podem levar, mas vós mesmos nem sequer com o dedo tocais no fardo. Palavra da salvação. Glória a vós, Senhor. O texto de hoje faz parte dos ais de Jesus. No tempo de Jesus, uma ala do farisaísmo acabava invertendo as coisas. Valorizava o que era secundário e o que era essencial ficava sem a devida atenção. Por exemplo, pagavam o dízimo, porém, pouco praticavam a justiça com o próximo. Eram rigorosos no cumprimento dos preceitos, mas, quando se tratava da caridade e da misericórdia, não tinham sensibilidade. Jesus não está invalidando o dízimo, nem está dizendo que devemos deixar de pagar o dízimo. Pelo contrário, o dízimo, quando ele nega, ele afirma. Mas o que é essencial à fé? Devemos nos preocupar quando você estiver caminhando e passar por alguém que está caído no chão e não te incomodar. Já é o sinal que tem algo errado. Quando você passar perto de alguém que está machucado, ferido, chorando, e nada você sentir.

0: quando estou cansado. Mãe, me ajuda
1: a me entregar. Tuas forças me vêm.
0: Pedras nós sempre encontraremos.
1: Pedras encontraremos.
0: Mas nós venceremos.
1: Se te vencer com teu auxílio.
0: Maria nos ajuda.

Senhor, por intercessão de Nossa Senhora, hoje quarta-feira, visite cada casa, cada lar, cada ambiente do trabalho. Nossa Senhora, leve a paz. E se por acaso, Mãe, cairmos, nos ajude a levantar. Nada me importa, Mãe. Eu vou caminhar. Que a bênção de Deus recaia sobre a água, a roupa dos enfermos e as fotos de família. Em nome do Pai, do Filho e do Espírito Santo. Amém.

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6: 6:30.
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10: Quarta-feira, 14 de outubro de 2026. Informação com precisão, credibilidade e total responsabilidade na sua rádio a partir de agora. Mais uma vez, o JVN abraça esse compromisso que é de levar as notícias, os fatos, como eles realmente acontecem, até você. Muito obrigado por essa confiança que você deposita mais uma vez aqui na nossa rádio, aqui no nosso informativo. Hoje, quarta-feira, dia 14 de outubro, é dia de levar o seu ursinho de pelúcia para o trabalho ou para a escola. Mais uma data bem interessante, né? Dia do meteorologista, Dia Mundial da Normalização, Dia Mundial da Pecuária e dia de você ficar bem informado aqui no JVN. A gente começa o programa de hoje falando sobre os valores esquecidos em instituições financeiras. O Banco Central informou ontem que ainda existem mais de 5 bilhões 790 milhões de reais em dinheiro esquecido em bancos e outras instituições. Os valores contabilizados até agosto deste ano podem ser consultados ainda por pessoas físicas, incluindo falecidos e empresas, por meio do sistema de valores a receber. Do total disponível, 4,31 bilhões pertencem a mais de 23 milhões e 900 mil brasileiros. Outros 1 bilhão 480 milhões são destinados a mais de 2 milhões 360 mil empresas. O montante representa uma alta de 2,6% em relação aos 5,65 bilhões de reais registrados no mês anterior, indicando assim uma retomada do crescimento dos recursos disponíveis para resgate após a redução provocada pela transferência de parte do dinheiro para o programa de renegociação de dívidas do governo federal. JVN, sua dose diária de informação está no ar e você acompanha ainda hoje.
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10: Medida provisória quer coibir excesso de chamadas e golpes telefônicos. Feriadão de Nossa Senhora Aparecida teve 68 mortes nas estradas brasileiras. Fiocruz analisa impacto das queimadas na saúde indígena no Amazonas. Cirurgia do Papa foi bem sucedida e conforme o planejado, diz Vaticano. Dólar sobe 0,74% e volta a fechar acima de R$ 5,00. Estas e outras notícias a partir de agora. O JVN já está no ar.
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0: A área de telecomunicações brasileira deverá seguir novas regras para identificar e bloquear chamadas e mensagens telefônicas com o objetivo de combater fraudes e reduzir o número de ligações abusivas. Medida provisória, publicada nesta terça-feira, determina que as operadoras autentiquem as chamadas feitas em suas redes. As ligações que não passarem por esse processo poderão ser bloqueadas antes de chegar ao destinatário, ou seja, a população, conforme regulamentação da Agência Nacional de Telecomunicações, a Anatel. Uma outra novidade é a identificação de chamadas feitas por empresas. Nesses casos, o usuário poderá visualizar o nome empresarial e, quando houver, o logotipo da organização responsável pela ligação. Para viabilizar o sistema, a medida cria uma Base Nacional de Dados de Recursos de Numeração sob supervisão da Anatel, com informações sobre titulares de números telefônicos e também de empresas. A norma prevê medidas contra o uso abusivo da telefonia. Usuários que fizerem grande volume de chamadas com características consideradas suspeitas poderão ter bloqueada por 15 dias a capacidade de originar ligações. A Anatel terá 60 dias para regulamentar as novas regras. O descumprimento das determinações poderá resultar na aplicação das sanções previstas na Lei Geral de Telecomunicações Brasileira.
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0: Vamos falar do feriadão de Nossa Senhora Aparecida que aconteceu nesta segunda-feira, com grande movimentação nas rodovias brasileiras. As estradas registraram 68 mortes entre sexta-feira, dia 9, e segunda, dia 12. O balanço foi divulgado ontem pela Polícia Rodoviária Federal e informou que 969 pessoas se feriram em 926 ocorrências. Durante o feriadão, os policiais prenderam 356 pessoas e apreenderam 2 toneladas, mais de 2 toneladas de maconha e 34 quilos de cocaína. Ao todo, foram fiscalizadas 124.899 pessoas e veículos. Os dados são considerados preliminares e podem ser revisados. A Polícia Rodoviária Federal realizou uma operação especial com reforço na fiscalização nas rodovias de São Paulo e também do Pará. Para auxiliar os fiéis que se deslocaram em direção ao Santuário de Nossa Senhora Aparecida, em Aparecida, e ao Círio de Nazaré, em Belém, no Pará. O balanço mostra que durante os 4 dias de operação, não foram registrados sinistros graves envolvendo os romeiros, que circulavam especialmente na BR-116 em São Paulo e na BR-316 no Pará. Porém, a fiscalização flagrou 22.077 veículos transitando em velocidade superior ao limite estabelecido. Além disso, 3.981 atuações foram registradas por ultrapassagens irregulares e outras 400 por falta do dispositivo de retenção para crianças, as chamadas cadeirinhas. 747 motoristas foram autuados por embriaguez ao volante, por recusa ao teste de etilômetro ou constatação de que estavam embriagados. Um desses motoristas embriagados atropelou 3 romeiros na BR-116 em Taubaté no último domingo. O etilômetro indicou a concentração de 0,66 miligrama de álcool por litro de ar, o que equivale ao dobro do limite que configura crime.
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0: A poluição do ar provocada por queimadas e incêndios florestais no Amazonas representa um risco da saúde da população, não só da população regional, mas especialmente das comunidades indígenas que enfrentam dificuldades de acesso aos serviços de saúde. O alerta faz parte do levantamento apresentado por pesquisadores do Observatório de Clima e Saúde da Fundação Oswaldo Cruz, a Fiocruz, que reúne danos sobre a concentração de poluentes e a distribuição dos focos de incêndio em todo o estado. Nos primeiros dias de outubro deste ano, Manaus registrou episódios de poluição atmosférica intensa, com concentração de PM2.5 muito superiores aos valores recomendados pela Organização Mundial da Saúde. É um tipo de composto de partículas capazes de penetrar profundamente nos pulmões e, em determinadas condições, alcançar a circulação sanguínea. O poluente está associado ao aumento do risco de doenças respiratórias e cardiovasculares. Nos territórios indígenas, os riscos associados à exposição e à fumaça podem ser agravados pelas desigualdades socioambientais, pelas dificuldades de deslocamento e pelas limitações de acesso aos serviços de saúde, sobretudo a atenção especializada e de maior complexidade. Entre os temas abordados pelo documento está o desenvolvimento do sistema Alerta Saúde, ferramenta de monitoramento e previsão da qualidade do ar voltada à saúde indígena, em elaboração pelo Observatório de Clima e Saúde da Fiocruz, em parceria com a Secretaria de Saúde Indígena do Ministério da Saúde.
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0: A cirurgia realizada pelo Papa Leão nesta terça-feira para remover uma pequena lesão em um dos seus tumores transcorreu com sucesso e conforme o planejado, informou o Vaticano, cerca de 7 horas após o pontífice ter sido hospitalizado devido ao primeiro problema de saúde significativo do seu pontificado em 17 meses. Leão, que atualmente tem 71 anos, foi tratado no hospital em Roma para remoção do pequeno nódulo que, segundo o próprio pontífice, havia declarado no domingo, fora detectado precocemente durante um exame de rotina recentemente. Ontem, logo depois da cirurgia, foi informado que a lesão, na verdade, se tratava de um câncer de pulmão que os médicos removeram no lobo inferior do pulmão direito durante uma cirurgia. O pontífice tem adenocarcinoma pulmonar. Exames de tecido realizados durante a operação confirmaram o que os médicos já suspeitavam com base nos exames preparatórios. Leão foi internado na terça-feira para essa cirurgia e removeu uma parte do pulmão. Um rápido exame confirmou o diagnóstico da doença pulmonar, conforme já se suspeitava com base nos exames. A cirurgia realizada ontem durou cerca de 90 minutos, foi bem sucedida, sem complicações, de acordo com o Vaticano. Agora, o pontífice acordou normalmente e está descansando no quarto do hospital, em plena recuperação.
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0: Na volta do feriado, o dólar fechou em alta e a bolsa recuou após os recordes da semana passada. A moeda dos Estados Unidos voltou a ficar acima de R$ 5,00, apesar da queda no exterior. A bolsa brasileira caiu 1,04%, chegando a 206.887 pontos. O dólar, com alta de 0,74%, atingiu o patamar de R$ 5,02. Enquanto o petróleo Brent, por barril, teve queda de 0,9% a US$ 105,69. O Ibovespa fechou com essa queda após oscilar entre a mínima de 206.146 e 209.071. Os contratos futuros do petróleo tiveram essa dinâmica e fecharam em direção oposta nesta terça-feira, com investidores avaliando as perspectivas de aumento da oferta russa e as tensões geopolíticas do Oriente Médio. Claro, todo mundo de olho neste anúncio feito pelo presidente americano de uma trégua, né, entre os conflitos da Rússia com a Ucrânia. Fato que parece que não se concretizou muito, já que nós tivemos informações declaradas pelo presidente Volodymyr Zelensky, da Ucrânia, de que, mesmo depois desse anúncio, houve ainda alguns ataques.
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3: Olá, hoje é quarta-feira e você confere a previsão do tempo para a região norte. Tempo quente e abafado em boa parte da região. A previsão indica pancadas de chuva, principalmente à tarde e à noite no Amazonas, Pará, Acre, Rondônia e Roraima. para a região nordeste. Predomínio de sol e calor em grande parte da região. Há possibilidade de chuva passageira no litoral, principalmente na Bahia e no Rio Grande do Norte. No interior nordestino, o tempo permanece mais seco, com baixa umidade em algumas áreas. Calor forte durante a tarde. Para a região centro-oeste, quarta-feira de calor e aumento da instabilidade. Pancadas de chuva e trovoadas podem ocorrer principalmente no Mato Grosso do Sul e Goiás, especialmente entre a tarde e a noite. O Distrito Federal também pode ter chuva isolada. Temperaturas seguem elevadas, com sensação de abafamento antes das pancadas. Para a região sudeste, tempo instável em parte da região. São Paulo, Minas Gerais e Rio de Janeiro podem ter pancadas de chuva e trovoadas, principalmente à tarde e à noite. No Espírito Santo, também há possibilidade de chuva isolada. O calor continua, mas as temperaturas podem cair um pouco nas áreas que receberem chuva. A região sul começa o dia com áreas de instabilidade. A previsão de chuva no Rio Grande do Sul, Santa Catarina e Paraná, com possibilidade de trovoadas e chuvas mais intensas em alguns pontos. Entre as pancadas, podem ocorrer períodos de melhoria. As temperaturas ficam mais amenas em áreas atingidas pela instabilidade.
0: Fechamos aqui a primeira parte do Jornal Virou Notícia. Já, já. Atualizando pauta e trazendo muitas outras informações e destaques importantes do Brasil e do mundo.
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8: 3h47.
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0: Olá, já estamos de volta com JVN, informação com credibilidade aqui na sua rádio. O Brasil tem já um novo plano voltado para impedir o uso irregular de celulares e outros equipamentos de telecomunicações dentro de presídios brasileiros. O Programa Nacional de Neutralização de Comunicações Ilícitas em Estabelecimentos Penais prevê a atuação conjunta da União, dos Estados e da Agência Nacional de Telecomunicações, a Anatel, para identificar e bloquear comunicações clandestinas em unidades prisionais. Entre as ações previstas está a criação do Cadastro Nacional de Perímetros de Segurança Penitenciária, que deve reunir informações georreferenciadas dos estabelecimentos penais e também de suas áreas de entorno. O cadastro será mantido pelo Ministério da Justiça e Segurança Pública e integrado ao Sistema Nacional de Informações Penais. O decreto também regulamenta o uso de bloqueadores de sinais de radiocomunicação em presídios. Os equipamentos poderão ser usados pelos entes federativos participantes no programa. Para bloquear celulares irregulares, autoridades penitenciárias poderão encaminhar informações técnicas, incluindo código de identificação do equipamento ou e-mail, por meio da plataforma digital que será disponibilizada pelo Ministério da Justiça e também Segurança Pública em até 180 dias.
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0: Vamos falar da corrida presidencial intensa nesta terça-feira. Começando pela movimentação do Partido Liberal, através da candidatura de Flávio Bolsonaro, que fez na manhã de ontem a primeira visita ao pai Jair Bolsonaro, que está em prisão domiciliar em Brasília. Foi o primeiro encontro dos dois após o fim das restrições impostas por Alexandre de Moraes. Flávio chegou à casa do pai por volta das 9h30 e saiu cerca de uma hora depois. Em conversa com a imprensa, o candidato disse que saiu com a energia renovada e que procurou transmitir para todo mundo que Bolsonaro está assistindo, para essa energia também chegar até vocês. À tarde, Flávio esteve na cidade de São Paulo às 16 horas. O presidenciável participou de evento do MDB, que oficializou o apoio majoritário do partido à candidatura de Flávio neste segundo turno das eleições. Dos 27 diretórios estaduais do MDB, 17 se mostraram favoráveis ao político do PL. Estiveram presentes ao evento lideranças partidárias como o presidente da sigla e deputado federal Baleia Rossi, além de Ricardo Nunes, prefeito de São Paulo, governador Tarcísio de Freitas, do Republicanos, também de São Paulo. Mais à tarde, o candidato foi até o Clube Atlético Monte Líbano, que promoveu o seu grande encontro associativo. Na reunião, estiveram presentes presidentes de entidades comerciais do estado de São Paulo e também o governador Tarcísio e o prefeito Ricardo Nunes, que acompanhou a todo momento o candidato Flávio, apresentando as propostas de governo, caso seja eleito. À noite, Flávio esteve em um jantar na sede da Federação das Indústrias do Estado de São Paulo, a Fiesp, na Avenida Paulista. Por outro lado, o candidato à reeleição, Luiz Inácio Lula da Silva, do PT, anunciou a criação de uma versão do programa Pé de Meia para estudantes universitários em um eventual próximo governo. Lula fez um vídeo no formato selfie com vários jovens ao fundo. Lula afirmou que serão depositados R$ 700 todo mês por 10 meses. Além disso, serão depositados 2,5 mil ao final de cada ano de curso. A versão escolar do programa Pé de Meia foi criada em 2024. Pela manhã, Lula participou de um evento no Palácio do Planalto, onde foi anunciado pelo governo um pacote de 5 medidas voltadas aos MEIs, com foco na redução do endividamento, ampliação do acesso a recursos para investimento, aumento do teto de faturamento e simplificação de regras para pequenos negócios. O candidato passou parte da tarde e da noite com a equipe de campanha em Brasília, gravando programas para o horário eleitoral.
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0: O mercado nacional do milho opera com liquidez moderada e preços sustentados nas principais regiões produtoras espalhadas pelo país neste período. A saca de 60 quilos do cereal está sendo negociada na média de R$ 64,50 no mercado físico do interior paulista e mato-grossense. O ritmo cadenciado nas vendas por parte dos produtores rurais e a demanda firme das indústrias de ração mantém as cotações perfeitamente estáveis nos atuais patamares. A comercialização da mandioca registra boa movimentação e oferta ajustada junto às indústrias fecoleiras e de farinha do país neste momento. A tonelada da raiz posta na fábrica atinge a média de R$ 580,00 nas principais praças do Centro-Sul. A menor disponibilidade de lavouras em idade ideal de colheita no campo mantém o mercado comprador bastante ativo, garantindo preços firmes e seguros aos produtores rurais. O setor leiteiro nacional opera com mercado valorizado na captação forte e disputa entre os laticínios pela matéria-prima nas bacias produtoras. O litro do leite pago ao produtor está sendo cotado na média de R$ 2,75 no estado de Minas Gerais e na região sul. A entrada do período de menor produção no campo assegura um ambiente de altas contínuas e melhora de forma direta as margens de rentabilidade da atividade. A suinicultura de corte nacional mantém um excelente ritmo de embarques e forte demanda nos frigoríficos de grande porte espalhados pelo país. O quilo do suíno vivo terminado está sendo negociado na média de R$ 7,80 nas granjas da região sul e do sudeste. O bom consumo interno de cortes suínos, aliado ao fluxo constante voltado para o mercado externo, garante liquidez rápida e cotações aquecidas aos granjeiros.
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0: A gente começa com a Time Mania. Sorteio realizado ontem à noite. Concurso de número 2.454. As dezenas foram 03, 11, 42, 46, 47, 67 e 79. Time do Coração Ferroviário de Ceará. Ninguém acertou 7 dezenas. O prêmio acumulou em R$ 20,5 milhões para o sorteio de amanhã. 5 apostadores fizeram 6 acertos, cada um leva R$ 30.021,99. Outros 129 apostadores acertaram 5 números, levarão cada um o prêmio de R$ 1.662,34. Tivemos também ontem sorteio da Quina, concurso de número 7.141. As dezenas foram 01, 18, 19, 33 e 56. Ninguém acertou 5 dezenas. Prêmio acumulado em R$ 36 milhões para o sorteio de hoje. 158 apostadores acertaram 4 números, receberão cada um R$ 5.156,30. 10.259 apostas acertaram 3 números, receberão R$ 75,63 cada uma. Sorteio também da Loto Fácil ontem à noite, concurso de número 3.803. As dezenas sorteadas foram 03, 06, 07, 08, 09, 11, 12, 13, 15, 16, 19, 20, 21, 22 e também 23. Duas apostas acertaram 15 números e vão levar o prêmio de R$ 946.676,32 cada. 203 apostas fizeram 14 acertos. O prêmio de cada uma será de R$ 1.955,63. O próximo sorteio vai acontecer hoje. O valor do prêmio é de R$ 2 milhões. E para fechar o momento sorte, vamos apenas divulgar, né, o prêmio milionário que está reservado para a Mega Sena hoje. Não tivemos sorteio ontem por causa do feriado. A Caixa transferiu o sorteio para esta quarta-feira para que as pessoas pudessem ter mais tempo de realizar as suas apostas. O prêmio hoje é de R$ 150 milhões a quem acertar as 6 dezenas premiadas.
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0: Vamos falar de futebol aqui no JVN, destacando os jogos que aconteceram ontem, começando pela Copa Sul-Americana. Nós tivemos um único jogo, Boca Juniors e Vasco entraram em campo. O Vasco venceu a partida pelo placar de 1-0. Tivemos ainda pela Série B do Brasileirão, Atlético Clube 2, Londrina também 2. Resultado aí importante para a equipe do Vasco. Para hoje, pela Copa Libertadores da América, às 9:30 da noite, tem Fluminense e Palmeiras, jogaço. Na Copa Sul-Americana, se enfrentam Atlético Mineiro e Torque, jogo que acontece às 19 horas.
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0: E a gente encerra o JVN de hoje, tristemente falando sobre a morte de um grande ícone da música baiana, da música nacional brasileira, um grande sucesso dos anos 90, que partiu depois de uma luta incessante contra vários problemas de saúde. O cantor de axé, Netinho, morreu aos 60 anos no Hospital Aliança Star, em Salvador, Bahia. A notícia foi confirmada pela assessoria do artista. Um dos maiores destaques do axé music, com sucessos como Mila, Fim de Semana, Menina e Beijo na Boca, estava internado após a volta de um linfoma, câncer no sistema linfático, diagnosticado em 2025. De acordo com a assessoria, o quadro clínico evoluiu para falência renal e disfunção múltipla de órgãos, o que provocou a morte do artista. O artista ficou conhecido não só na Bahia, mas no Brasil e no mundo todo por clássicos do axé, clássicos da música brasileira, como eu citei ainda há pouco, mas um dos principais nomes da carreira do artista foi Mila, que se tornou o símbolo do axé music. Lançado em 1996, 3 anos após ele começar a carreira solo, ou seja, teve uma ascensão meteórica, no momento em que o axé tinha se popularizado de uma forma muito intensa em todo o país. O cantor se tornou ídolo nacional e ajudou a difundir a axé music pelo mundo. Como empresário, abriu um grande estúdio de gravações e mixagem no Rio de Janeiro, por onde passaram nomes como Maria Bethânia, Milton Nascimento, Gilberto Gil, Laura Pausini e Lenny Kravitz. Também criou um selo para lançar novos artistas baianos. Entre 1997 e 2003, foi casado com a jornalista Mariana Trindade, com quem teve uma filha, Bruna Trindade. Em 2013, o músico sofreu 3 acidentes vasculares cerebrais que causaram, entre outros problemas, perda da voz, principal instrumento de trabalho da sua carreira. Também se aventurou na política. Em 2022, se candidatou para o cargo de deputado federal, obteve apenas 31 mil votos e não conseguiu se eleger. Netinho foi e é ainda hoje uma das maiores referências da música axé brasileira. Os nossos sentimentos a toda a família e a todos os fãs do cantor. Muito obrigado pela sua audiência e confiança. O JVN fica por aqui. A gente volta amanhã com os principais fatos do Brasil e do mundo.
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17: 4 e 6.
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19: Cheguei de volta aqui na sua rádio preferida para mais um Top 10. Hoje quartou, hein? Dia no meio. Só que não é meio, mas tá tudo bem, tá valendo. Semana curta, dia 14 de outubro, a gente tá chegando por aqui trazendo para você as 10 mais. Eu quero cantar com você, hein? Quero que você curta muito. Afinal de contas, são as músicas que você pede, que você indica, que você participa aqui dentro da programação. Pra começar, tem Ian, com participação do Dilcinho. A gente separou.
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0: décima posição.
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0: 7, Bruno e Barreto, posição de número 8. Nona colocada, Felipe Rodrigo ignora. Décima posição, Israel Rodolfo, hoje não. E ainda teve Ian com Dilcinho, a gente separou. Só música boa, né? Daqui a pouquinho tem mais 4 posições no top 10. Não desliga, não sai daí, não.
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7: 4:18.
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0: As mais. De volta aqui na sua rádio preferida. As músicas que estão bombando no momento. Chegou a hora da sétima colocada. Paula Fernandes, Circo, com Simone Mendes.
1: Sétima posição.
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0: posição.
1: Que coisa linda!
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8: 4:31.
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2: Top 10 já tá de volta com as mais pra você ouvir, curtir e cantar com a gente. Terceira posição tem Ana Castela. É que eu não te esqueci.
0: Terceira posição.

0: Neto e Cristiano, cadeira cativa, posição de número 2.
1: Eles causam. E a gente conta tudo o que acontece com o seu artista preferido.
0: O assunto do momento é a cantora Shakira. Shakira estaria vivendo um novo affair, solteira desde 2022, quando anunciou a separação do jogador de futebol Piqué. A artista estaria se encontrando com o ex-jogador da NBA, Ibaka. A notícia foi dada pelo programa de TV El Gordo e La Flaca, da emissora Univision. Apesar do affair não ter sido confirmado oficialmente, fontes ouvidas pelo programa afirmaram que Shakira estaria entusiasmada com o relacionamento e que os dois mantiveram a relação longe dos holofotes por vários meses. O primeiro relato aconteceu após uma fonte próxima à cantora revelar que ela estava se envolvendo com um antigo atleta de alto nível. Os relatos apontam que depois disso, Ibaka teria comparecido aos shows de Shakira em Madrid e os dois teriam se encontrado na capital espanhola e posteriormente na Semana de Moda de Paris. O duro é imaginar como isso passou despercebido, já que ele é famoso, conhecidíssimo na Europa, a Shakira também, né? E passar por meses longe dos holofotes é algo que realmente, né, faz a gente pensar como conseguir essa proeza. Mas enfim, parece que tá tendo aí uma fé entre os dois. E a gente torce pela Shakira, né, para que ela reconstrua a sua vida amorosa, para que ela encontre novamente a pureza do amor. Todo mundo se lembra como foi conturbada a separação dela e do Piqué, a história da geleia que até hoje muita gente ainda não engoliu. Bora pra primeira colocada?
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0: Azar, Diego e Vitor Hugo, primeiríssima colocada aqui no Top 10, fechando o nosso paredão da música. Amanhã tem mais, hein? Pra gente curtir e cantar e pra você saber quais são as músicas que estão na parada, no topo. Beijo!
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5: 4:43.

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1: Mais ou menos assim, ó.
2: Hoje essa

0: Olá, já voltamos a campo para falar de futebol. Fluminense e Palmeiras começam a decidir uma vaga na final da Libertadores hoje, às 21h30 no Maracanã, no jogo de ida da semifinal. O Fluminense vem confiante no trabalho de Marcão, que conduz a equipe desde o jogo de volta das oitavas de final do torneio. Na Libertadores, são 3 partidas, 1 empate, 1 vitória e 1 derrota. O Palmeiras vem embalado após goleada por 4-1 em cima do Corinthians pelo Brasileirão, sem contar com Abel Ferreira, que recebeu um cartão vermelho contra a LDU e está suspenso. 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
4: Minuto do Esporte. Segundo a UEFA, a Eurocopa 2028 será disputada entre os dias 9 de junho a 9 de julho de 2028 na Irlanda e Reino Unido, em 8 cidades diferentes. E a maioria das seleções jogará suas 3 partidas da fase de grupos em 3 estádios diferentes. A grande final está marcada para o dia 9 de julho e será disputada no estádio de Wembley.
5: Minuto do Esporte! 4h58.
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6: 5:28
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3: 5:44.
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Rainha Santa Isabel, quando em seu reino vivia, era a própria caridade a quem a mão lhe estendia. Apesar da sua riqueza, a ninguém desconhecia. A nobre Rainha Santa a pobreza socorria. Porém, o rei soberano, que na opulência vivia, proibiu a Rainha Santa das esmolas que fazia, dizendo que ela humilhava a nobre soberania. 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
6: 6 horas.
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8: Queridos ouvintes, vamos rezar juntos a oração do Ângelus. O anjo do Senhor anunciou a Maria, e ela concebeu do Espírito Santo. Ave Maria, cheia de graça, o Senhor é convosco. Bendita sois vós entre as mulheres, e bendito é o fruto do vosso ventre, Jesus. Santa Maria, Mãe de Deus, rogai por nós, pecadores, agora e na hora de nossa morte. Amém. Eis aqui a serva do Senhor. Faça-se em mim segundo a vossa palavra. Ave Maria, cheia de graça, o Senhor é convosco. Bendita sois vós entre as mulheres, e bendito é o fruto do vosso ventre, Jesus. Santa Maria, Mãe de Deus, rogai por nós, pecadores, agora e na hora de nossa morte. Amém. E o Verbo se fez carne e habitou entre nós. Ave Maria, cheia de graça, o Senhor é convosco. Bendita sois vós entre as mulheres, e bendito é o fruto do vosso ventre, Jesus. Santa Maria, Mãe de Deus, rogai por nós, pecadores, agora e na hora de nossa morte. Amém. Rogai por nós, Santa Mãe de Deus, para que sejamos dignos das promessas de Cristo. Oremos. Infundi, Senhor, em nossas almas a vossa graça, para que nós que conhecemos, pela anunciação do anjo, a encarnação de Jesus Cristo, vosso Filho, cheguemos por sua paixão e cruz à glória da ressurreição. Pelo mesmo Cristo e Senhor nosso. Amém. Que o Senhor esteja contigo e a bênção de Deus Todo-Poderoso, Pai, Filho e Espírito Santo. Amém.
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4: 6:15.
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3: 6h45.
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2: Está no ar a Voz do Brasil. As notícias do governo federal que movimentaram o país no dia de hoje.
3: Olá, boa noite.
1: Boa noite para você que nos acompanha em todo o país.
3: Quarta-feira, 14 de outubro de 2026.
1: Vamos aos destaques do dia.
3: Brasil regulamenta marco legal dos jogos eletrônicos.
1: Ideia é estimular a inovação, a formação profissional e fortalecer a produção brasileira de games.
3: Nova regra traz ainda plataforma pública e gratuita para catalogar, divulgar e promover jogos nacionais. Graziele Bezerra.
4: E para ampliar a formação de profissionais para a indústria de jogos eletrônicos, o Ministério da Educação vai ofertar vagas para cursos de graduação na área de jogos digitais.
1: Outubro Rosa alerta para a prevenção do câncer de mama.
3: Agora, planos de saúde devem cobrir mamografia quando houver indicação clínica, mesmo antes dos 40 anos. Luana Karen.
5: A mamografia é o melhor exame para detecção precoce do câncer de mama. A partir dos 40 anos, as mulheres devem fazer mamografia anualmente.
1: Micro e pequenas empresas devem ficar atentas aos prazos para escolher o regime tributário de 2027.
3: Quem deseja entrar ou retornar ao Simples Nacional tem até amanhã para solicitar a opção.
1: Ainda tem dúvidas? Vamos falar da mudança e opções para você saber o que é melhor para o seu negócio.
3: Hoje na apresentação da Voz do Brasil, Luciano Seixas e Mariana Jungmann.
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3: Computadores, consoles, celulares, por todos esses meios é possível ter acesso a algum jogo eletrônico.
1: E para desenvolver esses games, que muitas vezes consomem horas da nossa atenção, é preciso juntar muita arte à tecnologia.
3: E todo esse trabalho agora faz parte do marco legal dos jogos eletrônicos, que vai regulamentar o setor.
4: O governo assinou nesta quarta-feira o decreto que regulamenta o marco legal dos jogos eletrônicos no país. A medida amplia o fomento ao setor, incentiva a formação de profissionais e promove os jogos brasileiros dentro e fora do país. O Brasil é o maior mercado latino-americano de games e está em quinto lugar no ranking de população online, com uma estimativa de 105 milhões de jogadores, segundo dados da Abra Games, a Associação Brasileira das Desenvolvedoras de Jogos Digitais Eletrônicos. O presidente da associação, Rodrigo Terra, acredita que a regulamentação vai ampliar o mercado e contribuir com a economia.
6: A pauta de videogame é uma pauta transversal, ela é pauta de cultura, mas ela é pauta de tecnologia, ela é pauta de desenvolvimento econômico e comércio. E é pauta também da fazenda, da receita. Só que agora a gente começa também a jornada, a próxima fase, né? O próximo boss fight é a gente poder categorizar tributariamente, né? Como é que vai ser agora esse setor, que agora ele é reconhecido como um setor único, não só atrelado à tecnologia, como é hoje também.
4: Dados da pesquisa Game Brasil, divulgada neste ano, apontam que cerca de 36% dos que consomem games no Brasil têm entre 14 e 29 anos. Outro recorte mostra que 25 milhões de gamers têm algum tipo de deficiência. Para o criador de conteúdos, Fabrício Ferreira, da Able Gamers Brasil, ONG voltada para a acessibilidade em jogos eletrônicos, a regulamentação e o fomento previstos no decreto vão contribuir para a acessibilidade no setor.
7: A gente fala muito sobre videogames, sobre jogos como um mercado pela questão do dinheiro financeiro, a gente fala muito sobre arte, mas o videogame hoje, ele é uma ferramenta muito forte de socialização. A gente tem uma grande parte da população PCD no Brasil que muitas vezes não pode sair de casa. E os videogames, ele além de ser uma forma de arte, ele também permite que essa pessoa viva experiências que muitas vezes a gente nem dá bola para essas experiências. É algo cotidiano pra gente.
4: A ministra da Cultura, Margarete Menezes, afirma que os jogos eletrônicos deixam de ser considerados apenas softwares e passam a ser vistos como produtos culturais.
8: E essa é uma mudança fundamental porque permite que os jogos brasileiros acessem instrumentos de fomento já consolidados, como a Lei do Audiovisual, a Lei Rouanet, o Fundo Setorial do Audiovisual, estadual, além de reconhecer o seu papel na educação, na saúde, na formação de juventudes e na qualificação profissional na geração de emprego e renda.
4: O decreto institui ainda o Game Brasil, plataforma pública e gratuita para catalogar, divulgar e promover jogos brasileiros, indicando onde estão disponíveis. E para ampliar a formação de profissionais para a indústria de jogos eletrônicos, o Ministério da Educação vai ofertar, a partir do ano que vem, 230 vagas para cursos de graduação na área de jogos digitais em 5 universidades federais nas 5 regiões do país. Reportagem Graziele Bezerra.
1: Em 2027, a reforma tributária entra numa nova fase.
3: É quando as microempresas e as empresas de pequeno porte começam a recolher a contribuição sobre bens e serviços, CBS, e o imposto sobre bens e serviços, IBS.
1: Entre os prazos estabelecidos, um vence amanhã, dia 15 de outubro. É quando os empresários devem informar se desejam permanecer ou optar pelo Simples Nacional, o atual sistema para o recolhimento de tributos.
3: Para explicar melhor essas mudanças, a gente conversa agora com o repórter Nazi Brum. Boa noite, Nazi.
0: Olá, boa noite, Mariana, Luciana, e boa noite, ouvintes da Voz do Brasil. Pois é, a reforma tributária deve ser concluída em 2033, mas a partir de 2027, as microempresas e empresas de pequeno porte começam a recolher o IBS e o CBS, que vão substituir 5 impostos: PIS, COFINS, IPI, ICMS e ISS. O primeiro passo para isso é que essas empresas optem até amanhã pelo Simples Nacional, um sistema que já existe, que facilita o pagamento de impostos. Após isso, as empresas que estiverem no Simples Nacional vão optar se desejam pagar o IBS e o CBS dentro do Simples ou de forma separada. E essa opção deve ser feita até o dia 30 de outubro.
1: Agora, isso quer dizer então, Nazi, que as empresas, as microempresas e as empresas de pequeno porte vão poder pagar esses dois impostos de duas formas diferentes?
0: Exatamente, Mariana. E o coordenador de tributos sobre a renda, patrimônio e opções financeiras da Receita Federal, Gustavo Salton, falou um pouco sobre essas mudanças.
9: Simples Nacional, ele não acabou, ele continua sendo um regime fundamental para as micro e pequenas empresas. A grande novidade da reforma tributária é que o empresário passa a decidir se prefere manter o IBS e CBS dentro do DAS ou se prefere no regime regular de débitos e créditos. Então, estamos nesse período agora super importante de opções e decisões de todo mundo, né? Para que todos consigam fazer as suas decisões que melhor podem fruir desse novo mundo tributário que a gente vai ter agora.
0: Olha, o empresário que optar pagar o IBS e CBS fora do Simples Nacional estará aderindo automaticamente ao Simples Nacional híbrido e o pagamento será feito dentro do regime regular. Sobre esse assunto, a gente tem aqui a dúvida de uma ouvinte. Vamos ouvir.
10: Olá, boa noite. O meu nome é Iraneia Rego. Eu trabalho no ramo de moda, eu vendo roupa. E eu queria fazer uma pergunta. Quem já é do Simples e possui algum termo de exclusão, precisa fazer a opção novamente?
0: Pois é, quem vai responder é o coordenador da Receita Federal, Gustavo Salton.
9: Precisa sanar eventual problema que teve com o Simples Nacional e possui agora até 15 de outubro para fazer novamente essa opção para o ano que vem, após ter sanado eventual situação que ficou impeditiva para o regime.
0: O Gustavo Salton também vai responder a uma dúvida da Sandra Júlia. Ela é dona de um salão de beleza, trabalha direto com o consumidor e também com outras empresas. E ela quer saber qual sistema é mais vantajoso para pagar os novos tributos.
11: Eu estou meio perdida se eu fico só no Simples Nacional ou se compensa para mim mudar para outro sistema ou ficar só no Simples ou ter os dois, eu não sei.
9: Geralmente, as empresas que tratam diretamente com o consumidor final, elas vão fruir melhor do Simples puro, que a gente chama, né? No entanto, é necessário verificar o caso concreto, quem são os seus fornecedores, parceiros e clientes, para ter certeza a respeito do que vale mais a pena. Então, muito importante aí cada um fazer a sua conta, né? Tem uma conta individual aí de cada empresa que é importante cada um estar atento.
0: Então, Mariana Luciano, para resumir, microempresas e empresas de pequeno porte têm até amanhã para optar pelo Simples Nacional e até o dia 30 de outubro para decidir se pagam os novos tributos dentro desse sistema ou pelo método convencional.
3: Nasi, e se após fazer a opção, o empresário mudar de ideia, ele pode desistir?
0: Pode sim, Luciano. O sistema vai abrir um prazo específico de 3 de novembro a 20 de dezembro de 2026 para que qualquer pessoa desista da opção feita, tanto para o Simples Nacional quanto para o sistema híbrido. E o contribuinte pode tirar todas as dúvidas sobre esse processo na Receita Federal. Basta ter uma conta na plataforma gov.br e entrar em servicos.receitafederal.gov.br. Mariana, Luciano.
1: Obrigada, Nazi Brum, pelas informações ao vivo aqui na Voz do Brasil.
3: Quer saber quanto sua rede de ensino tem previsto para investir na educação?
1: O painel de financiamento do novo PAR foi atualizado e agora também traz informações sobre os repasses do Fundeb, o Fundo de Manutenção e Desenvolvimento da Educação Básica e de Valorização dos Profissionais da Educação. Esses repasses feitos nos últimos 12 meses.
3: Pela plataforma é possível consultar os recursos previstos para cada rede, acompanhar receitas e despesas da educação básica e verificar os saldos de programas.
12: Você sabia que é possível consultar informações do Fundeb de forma rápida e prática? O Ministério da Educação acabou de atualizar o painel de financiamento do novo plano de ações articuladas, o novo PAR. Agora é possível acompanhar pela plataforma os valores previstos para cada rede de ensino, considerando fontes como o Fundeb, o Fundo de Manutenção e Desenvolvimento da Educação Básica e de Valorização dos Profissionais da Educação, o Salário Educação e as receitas vinculadas ao mínimo constitucional destinado à manutenção e ao desenvolvimento do ensino. Com a última atualização, o novo PAR apresenta informações da Secretaria do Tesouro Nacional sobre os repasses do Fundeb efetivados nos últimos 12 meses. Além disso, a ferramenta também permite acompanhar a evolução das receitas e das despesas relacionadas à educação básica, bem como dos saldos acumulados de programas. O novo PAR reúne dados das principais fontes de financiamento da educação básica por meio de gráficos e tabelas e permite ainda que gestores educacionais, pesquisadores e cidadãos consultem os recursos destinados às redes de ensino e acompanhem a evolução das receitas ao longo do tempo. Todos esses dados podem ser consultados no painel de financiamento do novo plano de ações articuladas, o novo PAR, disponível em novopar.mec.gov.br. Locução, Júlio César de Oliveira. Reportagem, Daniel Duarte.
1: Ministro do Meio Ambiente e Mudança do Clima, João Paulo Capobianco, retornou hoje a Manaus para acompanhar ações de combate aos incêndios florestais no Amazonas.
3: Após sobrevoar as áreas atingidas pelo fogo e reunir-se com autoridades locais, ele falou sobre a situação no estado e os próximos passos.
13: Podemos comemorar porque ainda temos uma situação grave, muito grave ainda, muita fumaça, mas houve uma redução nos eventos de queimadas e incêndios, portanto nós temos um movimento positivo e há um indicativo de redução de novos focos. O novo passo agora é a investigação criminal. Nós vamos iniciar uma ação forte de investigação para identificar quem está operando esse conjunto enorme de incêndios e verificar se há uma organização por trás disso e vamos punir aqueles que forem identificados de forma exemplar para que não fique na região uma sensação de impunidade.
1: As ações são realizadas de forma integrada entre órgãos federais, estaduais e municipais para reduzir os impactos ambientais e proteger a população.
3: 330 brigadistas já foram mobilizados para atuar em apoio às equipes do IBAMA, do ICMBio e de outros órgãos federais.
1: Usar a força do futebol para combater a violência contra a mulher.
3: Com esse objetivo foi lançada a campanha Papo de Homem. No futebol, a violência não entra em campo.
14: Em dias de jogos de futebol, os casos de violência contra as mulheres aumentam 27%. Para enfrentar esse problema, o governo federal e a CBF, Confederação Brasileira de Futebol, lançaram a campanha Papo de Homem. No futebol, a violência não entra em campo. A iniciativa convoca a participação de torcedores e jogadores. No vídeo da campanha, estão reunidos jogadores presentes na convocação mais recente da seleção brasileira, como Vini Júnior.
15: No futebol, a violência não entra em campo.
14: E Rayan.
16: Violência contra as mulheres não tem desculpa.
14: A peça foi exibida durante um amistoso entre Brasil e Argentina essa semana em Recife. A proposta da campanha é utilizar a força do futebol para conscientizar o público masculino quanto à prevenção e ao enfrentamento à violência contra mulheres. Foi o que disse o ministro do esporte, Paulo Henrique Cordeiro.
17: São homens, são atletas, são jogadores da seleção brasileira que estão falando de um prisma, estão falando de um lugar de homem. Porque a questão da violência contra a mulher não é um problema sobre as mulheres, mas é um problema sobre os homens. E o homem falando sobre isso impacta, eu tenho certeza, muito mais e pode contribuir decisivamente para que esse estado de coisa possa ser extinto de toda a nossa sociedade.
14: A mensagem também é para quem acha que bebida e raiva justificam uma agressão, alerta o torcedor Marco Polo.
18: Dentro de campo, cada um responde por seus atos, fora dele também.
14: A campanha também marca o lançamento do Plano Nacional do Legado Social e Esportivo da Copa do Mundo Feminina FIFA 2027, que estabelece 4 eixos para ampliar a participação de mulheres no futebol. Vale lembrar que mulheres em situação de violência podem buscar orientação e realizar denúncias pelo Ligue 180. Em caso de emergência, devem ligar para o 190 da Polícia Militar. Reportagem Pablo Mundim.
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1: Estamos no Outubro Rosa, mês de prevenção e conscientização sobre o câncer de mama.
3: E mulheres, fiquem de olho, os planos de saúde são obrigados a cobrir o exame de mamografia mesmo em mulheres com menos de 40 anos.
1: A medida vale para os casos em que há indicação clínica para o exame.
3: O exame também é oferecido no SUS.
23: Ao tocar os seios, a geóloga e produtora audiovisual Laila Milani sentiu algo diferente. Ela procurou o médico e o diagnóstico foi de um nódulo benigno que precisava ser acompanhado. 6 meses depois, ao retornar para exames, descobriu que o nódulo havia evoluído para câncer de mama. Laila tinha 38 anos e nunca havia feito uma mamografia.
24: Eu não recebi, né, nenhuma informação que abordasse esse assunto, no sentido de que a mamografia feita antes, né, poderia adiantar o meu caso, né, antecipar um diagnóstico, por exemplo.
23: Desde o começo do mês, os planos de saúde não podem mais negar a cobertura de mamografia digital para mulheres com menos de 40 anos que tenham indicação médica para a realização do exame. A mudança foi aprovada pela Agência Nacional de Saúde. Antes, os planos tinham obrigação de cobrir o exame somente para pacientes entre 40 e 69 anos. O presidente da da ANS, Wadi Damu, destacou a importância da medida.
2: A partir de agora, deve ser considerada a necessidade clínica de cada paciente. O diagnóstico precoce salva vidas. Quanto mais cedo a doença é identificada, maiores são as chances de sucesso no tratamento e de melhores resultados para os pacientes.
23: De acordo com o presidente da Sociedade Brasileira de Mastologia, Guilherme Novita, a mamografia é o melhor exame para detecção precoce do câncer de mama. Segundo ele, a partir dos 40 anos, as mulheres devem fazer mamografia anualmente. Ele explica em quais casos a mamografia antes dos 40 anos é recomendada.
5: Existem pacientes que, por questões de risco, geralmente história familiar de câncer de mama ou ovário, ou história pessoal de câncer de mama ou lesões pré-cancerígenas, ou história de mutação genética, elas precisam fazer mamografia antes dos 40 anos.
23: Nas últimas décadas, o câncer de mama se manteve como o tipo de câncer mais frequente entre as brasileiras, com exceção do câncer de pele não melanoma. Segundo o Ministério da Saúde, hoje a taxa estimada é de 66 novos casos por 100 mil mulheres. Reportagem Luana Karen.
1: E o Ministério da Saúde apresenta campanha com orientações sobre acesso a consultas, exames e cirurgias pelo SUS.
3: O conteúdo explica como buscar atendimento especializado e apresenta opções de atendimento pelo Sistema Único de Saúde.
6: A dona de casa, Vanusa da Conceição, moradora da Ceilândia, no Distrito Federal, conta que o filho de 14 anos deslocou o joelho enquanto jogava futebol e foi levado a uma unidade básica de saúde. Após o atendimento de emergência, ela conta como foi o processo para que o filho fizesse a ressonância e outros exames específicos.
7: Eu fui até o posto de saúde, a UBS. Por volta de mais ou menos 7 dias, ele foi chamado para poder fazer a ressonância. Já peguei o resultado e agora retornarei ao médico que consultou ele.
6: Para orientar pessoas que precisam de avaliação, acompanhamento, exames ou procedimentos especializados, como Vanusa, o Ministério da Saúde lançou a campanha nacional de atendimento especializado, que reúne informações sobre como buscar consultas, exames e cirurgias pelo SUS. A iniciativa apresenta o passo a passo, desde a entrada da unidade básica de saúde até o atendimento especializado, é o que explica o diretor do Ministério da Saúde, Rodrigo Oliveira.
8: A gente tem duas grandes portas de entrada. Uma porta de entrada são as UPAs e os grandes hospitais de emergência, e também você pode buscar a unidade básica de saúde. É possível em vários locais, através do meu SUS digital, através do WhatsApp ou de outros aplicativos, você buscar atendimento.
6: Os pacientes do Sistema Único de Saúde têm diferentes possibilidades de atendimento. Para uma consulta, por exemplo, não precisam sair de casa. Eles têm à disposição a telesaúde, que permite a realização de teleconsultas e telediagnósticos. A população também pode ser encaminhada para o atendimento nas carretas de saúde, unidades móveis que oferecem serviços especializados em diferentes regiões do país. Essas unidades atendem prioritariamente onde há menor oferta de serviços especializados. Rodrigo Oliveira explica como os pacientes podem ser atendidos nas carretas.
8: Em geral, um paciente que busca uma unidade básica de saúde precisa de uma consulta especializada ou de um exame especializado, como tomografia, ele entra numa fila do município, da região ou do estado. A carreta, quando chega nessa região, ela se conecta a essa fila e faz essa fila andar mais rápido.
6: Outra opção de atendimento especializado pelo SUS é o encaminhamento de pacientes para hospitais privados e filantrópicos. Reportagem Cleide Lopes.
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3: Fique agora com o Minuto do TCU. Em seguida, as notícias do Poder Judiciário e do Congresso Nacional. Boa noite.
1: Boa noite, até amanhã.
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4: 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Você vai ouvir agora notícias do Poder Judiciário.
10: STF decide afastar a inclusão das perdas inflacionárias na correção monetária dos depósitos judiciais.
11: STM realiza seminários sobre a justiça militar e o Tribunal Penal Internacional.
10: Para o STJ, planos de saúde não são obrigados a custear medicamentos à base de canabidiol para tratamento domiciliar.
11: Boa noite. Boa noite, eu sou Marcela Luiz.
10: E eu sou Walter Lima.
11: O Supremo Tribunal Federal decidiu hoje afastar a inclusão dos expurgos inflacionários na correção monetária dos depósitos judiciais.
10: A corte entendeu que a atualização monetária deve observar índices previstos na legislação.
25: Marta, a discussão era para definir se os depósitos de ações judiciais da época dos planos econômicos Bresser, Verão, Collor 1 e 2 têm direito à mesma correção monetária aplicada à caderneta de poupança, chamada de expurgos inflacionários. Esses expurgos correspondem às diferenças de atualização decorrentes de períodos em que os índices utilizados para corrigir valores financeiros não acompanharam integralmente a inflação. No final, prevaleceu o entendimento de que a atualização dos valores deve observar os índices previstos na legislação, sem a incorporação de diferenças decorrentes dos planos econômicos.
11: O Superior Tribunal Militar realiza entre hoje e amanhã em Brasília o seminário Justiça Militar e o Tribunal Penal Internacional, o TPI.
10: O evento reúne especialistas para discutir temas relacionados à atuação do Tribunal Penal Internacional. Marcelo Della Libera.
26: O Tribunal Penal Internacional julga pessoas acusadas de genocídios, crimes contra a humanidade, crimes de guerra e crimes de agressão. O Prêmio Nobel da Paz este ano foi para a jurista Navi Pillay, que já integrou o TPI. A presidente do Superior Tribunal Militar, ministra Maria Elizabeth Teixeira Rocha, avalia com otimismo o trabalho do TPI ao longo de mais de 20 anos de existência.
27: Eu avalio com muito otimismo, porque o Tribunal Penal Internacional foi criado exatamente para que não houvesse a repetição dos tribunais que foram formados para julgar os delitos da Segunda Guerra Mundial. E isso eu acho que é extremamente promissor e garantista, porque dá ao mundo e à sociedade das nações, né, uma estabilidade jurídica para se dizer, né, em conflitos, aquilo que se pode e aquilo que não se pode fazer. Porque até uma guerra, que é o horror e a barbárie, tem de haver regras.
26: Entre hoje e amanhã, o STM promove o seminário Justiça Militar e o Tribunal Penal Internacional, desafios e perspectivas da implementação jurídica do TPI no Brasil. O evento conta com a transmissão ao vivo pelo canal oficial do Tribunal no YouTube.
11: Plano de saúde não é obrigado a custear medicamentos à base de canabidiol para uso domiciliar sem previsão legal ou contratual de cobertura.
10: A conclusão é do STJ. Fátima Uchoa.
0: A exceção à regra é nos casos expressamente previstos em leis ou normativos específicos. Assim, a mera autorização excepcional de importação concedida pela Anvisa não impõe ao plano de saúde a cobertura obrigatória de tratamento domiciliar com canabidiol. Esse julgamento na segunda sessão, sob o regime da relevância da questão federal, ocorreu em sessão virtual e é definitivo no âmbito do STJ, pois os ministros reafirmaram jurisprudência consolidada na corte. A decisão passa a valer para processos semelhantes em todo o país. Vale destacar que essa é a primeira vez que o STJ usou a técnica de reafirmação sob o regime da relevância da questão federal.
12: Dois dias de debates sobre sustentabilidade na Justiça do Trabalho.
10: Magistrados, servidores e especialistas vão discutir soluções para uma justiça trabalhista sustentável. Rafael Silva.
13: Entre os assuntos, eles vão falar sobre mudanças climáticas, gestão de resíduos sólidos, descarbonização e a inclusão socioprodutiva de catadores. Também estão em pauta as estratégias para a criação de planos de contingência socioambiental, além da apresentação de projetos desenvolvidos pelos próprios tribunais, o que ajuda a compartilhar boas práticas entre as unidades. O debate reforça o papel das instituições públicas diante do desafio global de atingir o carbono zero.
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12: Uma boa noite.
10: E até amanhã.
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14: Está no ar o Jornal do Senado.
15: Eu sou Paula Groba.
16: E eu sou Humberto Pinheiro.
15: E estes são os destaques de hoje do Jornal do Senado, que começa agora.
16: Senado vota fim da escala 6-1 em primeiro e segundo turno ainda hoje, segundo o presidente Davi Alcolumbre.
15: PEC da segurança avança no Senado com maior integração e fim da saidinha para membros de facções.
16: Projeto garante às mulheres opção de viajar ao lado de outra passageira sem custo extra.
15: Boa noite.
16: Boa noite.
15: A PEC da segurança pública avançou. Boa noite.
16: Boa noite.
15: A PEC da segurança

0: Sistema Único de Segurança Pública. A proposta de emenda à Constituição padroniza diretrizes nacionais e permite a criação de polícias para a guarda comunitária e ostensiva pelas prefeituras. O relator, senador Rogério Carvalho, do PT de Sergipe, acredita que a grande inovação da PEC é colocar a União como agente atuante e corresponsável no enfrentamento direto ao crime organizado, em cooperação articulada com as polícias estaduais e locais.
1: Agora nós teremos o governo federal como integrante um Sistema Único de Segurança Pública e podendo agir conjuntamente e tendo responsabilidade no combate aos criminosos e no combate ao crime organizado em todo o país, de forma articulada e integrada, Polícia Civil, Polícia Militar.
0: Além da cooperação federativa, o texto prevê fontes de financiamento protegidas contra contingenciamentos orçamentários. Com a aprovação na CCJ, a PEC da Segurança Pública segue agora para análise do plenário do Senado, onde precisará passar por 2 turnos de votação antes de poder seguir para promulgação.
2: O senador Espiridião Amin, do PP de Santa Catarina, afirmou que a PEC da Segurança Pública merece atenção especial do governo e do Congresso Nacional. Ele defendeu que a proposta seja analisada ainda nesta legislatura pelos senadores.
3: Na avaliação de Amin, o aperfeiçoamento da proposta vai ajudar a garantir melhores condições de segurança à população brasileira.
4: Que eu creio que deverá merecer de nós, ainda nesta legislatura, a urgência e o aperfeiçoamento necessário.
2: E mulheres poderão ter o direito de escolher viajar ao lado de outra mulher em aviões e ônibus sem pagar nada a mais por isso.
3: É o que prevê um projeto que está na pauta da Comissão de Fiscalização e Controle e Defesa do Consumidor do Senado. A proposta garante essa opção no momento da compra da passagem. Repórter Pedro Pincer.
5: A Comissão de Transparência, Fiscalização e Controle está pronta para votar um projeto de lei que garante às mulheres que viajam sozinhas o direito de optar no ato da compra da passagem em transportes coletivos por assentos ao lado de outras mulheres. O texto já foi aprovado na Comissão de Direitos Humanos. O objetivo é evitar situações de violência durante o trajeto e limitar as situações de vulnerabilidade, além de consolidar o compromisso do Estado com a promoção de políticas de proteção às mulheres em todos os espaços. A autora do projeto, senadora Daniela Ribeiro, do Progressistas da Paraíba, destacou que o assento ao lado de outra mulher não terá custo extra para a passageira nem para as empresas.
6: Essa iniciativa, ela visa prevenir casos de assédio e a gente sabe também que previne violência, proporcionando muito mais tranquilidade durante os deslocamentos. Comprovadamente, a vulnerabilidade das mulheres no transporte coletivo é uma realidade.
5: Se aprovada na comissão, a proposta só vai ao plenário caso seja apresentado recurso com esse objetivo.
2: Evitar erros médicos que podem custar a vida de crianças é o objetivo de um projeto que está na pauta da Comissão de Assuntos Sociais do Senado.
3: A proposta busca reforçar a segurança no atendimento infantil e prevenir tragédias como a do menino Benício, que morreu em Manaus após receber uma dose letal de adrenalina. A repórter Raíssa Abreu tem os detalhes.
7: O projeto do senador Eduardo Braga, do MDB do Amazonas, determina que os serviços de atendimento pediátrico tenham sempre um médico especialista. Também estão previstas regras para que os pais ou responsáveis pela criança recebam informações claras sobre seu estado de saúde e apoio psicossocial.
8: Para que um profissional não cometa erros e equívocos, como aconteceu recentemente no meu estado, com um garoto Benício, que ao chegar em um hospital supostamente de excelência no meu estado e ao ser atendido no ambulatório, imagine Vossa Excelência que um profissional da saúde injetou adrenalina na veia de uma criança, o que levou, obviamente, a óbito esta criança.
7: A proposta recebeu o voto favorável da relatora, senadora Damaris Alves, do Republicanos do Distrito Federal. Se aprovada na Comissão de Assuntos Sociais, a proposta segue direto para a Câmara dos Deputados.
2: E a senadora Zenaide Maia, do PSD do Rio Grande do Norte, fez um apelo à pais e aos responsáveis para que vacinem as crianças. Médica, ela alertou para o risco de doenças como o sarampo voltarem a circular, com a possibilidade de complicações graves e até a morte.
3: A senadora destacou que vacinar é um ato de proteção à saúde infantil e que a imunização não deve ser uma questão política, mas uma responsabilidade de todos.
9: Vacinem os seus filhos. Não é possível que a gente continue vendo.

0: tendo crianças voltando a ter sarampo. Sarampo é uma doença extremamente grave. Pode matar e pode também deixar sequelas pro resto da vida.
1: Senadores estão reunidos no plenário para discutir a proposta de emenda à Constituição que acaba com a escala 6x1. O texto prevê reduzir a jornada semanal de 44 para 40 horas, sem diminuição dos salários.
2: Segundo o presidente do Senado, Davi Alcolumbre, a votação da PEC em dois turnos está prevista para hoje. O repórter Alexandre Campos traz mais informações.
3: Além de reduzir a jornada sem diminuir salário, a PEC prevê dois dias de folga semanal, sendo um deles preferencialmente aos domingos. Essas regras valerão para os terceirizados que prestam serviços para a administração pública direta e indireta da União, dos estados, do Distrito Federal e dos municípios. No entanto, não serão aplicáveis para os trabalhadores da iniciativa privada que tiverem diploma de curso superior e que receberem um salário maior que 2,5 vezes o teto da Previdência Social, salvo se o empregador, por vontade própria, decidir o contrário. A mudança será gradual. 2 meses depois de sua promulgação, o tempo de trabalho por semana passará de 44 para 42 horas semanais. Um ano depois da implementação dessa primeira etapa, a jornada vai diminuir para 40 horas. Líder do governo, a senadora Tereza Leitão, do PT de Pernambuco, afirmou que a redução da jornada é uma luta histórica dos brasileiros, construída nas fábricas, comércios, nos serviços, ruas, escolas e até nas redes sociais.
4: Estamos escrevendo este capítulo ao lado de cada trabalhador que acorda antes do sol nascer, de cada mãe e de cada pai que querem acompanhar o crescimento de seus filhos, de quem deseja estudar, cuidar da saúde, encontrar os amigos, estar com a família, descansar, de quem quer simplesmente recuperar o direito de ser dono de parte maior do seu próprio tempo e fazer dele o que quiser.
3: Representante do PL de Santa Catarina, o senador Jorge Seife reconheceu que, por ser um apelo dos trabalhadores, é favorável à redução da jornada. No entanto, ele defende correções futuras no texto, como a desoneração da folha de pagamentos para aliviar o bolso dos empregadores ou até mesmo a flexibilização das relações de trabalho.
5: Então, essa PEC, ela atende em parte o anseio da população, que é trabalhar 5 dias por semana, mas daqui a pouco, com ela operacionalizada, o funcionário vai chegar para o patrão fala assim: olha, eu quero trabalhar um pouco mais, não vai poder. Olha, eu quero fazer mais hora extra porque eu troquei de carro, eu comprei uma geladeira, não vai poder. Então essa PEC é um pouco engessada, mas vamos discutir isso lá na frente e no ano que vem, se necessitar de melhoras, se necessitar de ajustes, nós vamos fazê-lo sem prejudicar a população.
3: Para aqueles empregados sujeitos a regimes diferenciados, como aeronautas, o texto permite que acordo ou convenção de trabalho defina diferentemente a distribuição do tempo de prestação de serviço e o descanso semanal remunerado, assegurados os direitos da PEC.
2: Com edição de Paulo Groba e trabalhos técnicos de Eliseu Caires, o Jornal do Senado fica por aqui. Acompanhe agora as notícias da Câmara dos Deputados. Boa noite.
1: Boa noite e até amanhã.
6: Jornal Câmara dos Deputados. Comissão debate integração das universidades com o setor produtivo.
7: Deputados criam plano de atenção no SUS às pessoas com epilepsia.
6: Projeto isenta de ICMS a aquisição de próteses mamárias de silicone.
7: Boa noite. Projeto aprovado retira ICMS das próteses mamárias de silicone. Confira os detalhes com Silvia Munhato.
8: A Comissão de Defesa dos Direitos da Mulher aprovou o projeto que concede a isenção do ICMS nas operações de compra de próteses mamárias de silicone destinadas à reconstrução mamária de mulheres que realizaram mastectomia total ou parcial. A relatora na comissão, deputada Érica Hilton, do PSOL de São Paulo, ressaltou que o custo das próteses é alto.
9: Sabendo que a prótese mamária é essencial para a reconstrução da saúde emocional e abalada pelo tratamento do câncer, o projeto facilita os avanços nas etapas do processo de cura definitivo da doença, na medida em que o acesso à prótese mamária será menos oneroso para aquelas que mais necessitam.
8: Pelo texto, a isenção será concedida mediante a apresentação de laudo médico emitido por profissional especializado, atestando a realização indicação da mastectomia, a necessidade do uso de prótese mamária de silicone e a recomendação para reconstrução. A isenção do ICMS se aplicará tanto para compras realizadas diretamente pelas pacientes, quanto por intermédio de hospitais, clínicas ou centros de reabilitação. O benefício valerá para procedimentos realizados pelo Sistema Único de Saúde, por seguradoras de saúde privadas ou por planos de saúde. A proposta que tira o ICMS das próteses mamárias de silicone será analisada agora pelas comissões de saúde, finanças e tributação e Constituição e Justiça. Para virar lei, precisa ser aprovada pela Câmara e pelo Senado. Da Rádio Câmara de Brasília, Silvia Minhato.
6: Homenagem. Zacarias Calil, do MDB de Goiás, celebra o Dia do Médico em 18 de outubro, destacando a importância da profissão no cuidado com a vida. Ele ressalta que, além do conhecimento científico e da atualização constante, a medicina exige empatia e compromisso com os pacientes.
7: Dr. Zacarias Calil defende a valorização dos profissionais de saúde, com melhores condições de trabalho e atendimento digno à população. Ele agradece aos colegas de profissão pela dedicação e reforça a importância de manter o compromisso com a saúde e o bem-estar dos brasileiros.
6: Saúde. A Câmara analisa medidas para facilitar o atendimento à pessoa com doença renal, incluindo a diminuição da distância entre a residência do paciente e o local da diálise. O repórter Luiz Cláudio Canuto tem as informações.
10: O Brasil tem mais de 150 mil pessoas que fazem diálise, segundo a Sociedade Brasileira de Nefrologia. A demanda pelo tratamento vem crescendo e a hemodiálise é a modalidade predominante. Na Câmara dos Deputados, um projeto visa facilitar o atendimento à pessoa com doença renal crônica por meio da redução da barreira de distância entre o paciente e o atendimento. O texto, já aprovado pela Comissão de Saúde, estabelece que o atendimento ao paciente com doença renal crônica observará as diretrizes de regionalização, hierarquização e integralidade da assistência nos termos da lei e das normas do SUS. Os serviços de saúde poderiam, sempre que clinicamente indicados, dar prioridade a terapias que diminuam a necessidade de deslocamento do paciente, inclusive mediante utilização da diálise peritoneal domiciliar. A diálise peritoneal é um tratamento de substituição da função renal que limpa o sangue usando o peritônio como filtro natural. O peritônio é o revestimento interno do abdômen. A comissão aprovou a redação proposta pela relatora, deputada Silvia Cristina, do PP de Rondônia. O texto original, do deputado Eduardo da Fonte, do PP de Pernambuco, estabelecia que a clínica de hemodiálise deveria estar no máximo a 50 quilômetros do domicílio do paciente. Mas a relatora acha que a fixação de uma distância máxima uniforme é incompatível com a organização regionalizada e hierarquizada do SUS.
11: A gente vê a importância, claro, que deveria estar perto, mas a gente não vê orçamento público que dê para faça essas clínicas a cada 50 quilômetros. Então, nós fizemos uma emenda e, graças a Deus, foi aprovada para que cada paciente com indicação nós levássemos a diálise peritoneal, que é em casa, onde o paciente ele tem a oportunidade de fazer esse acompanhamento, né? E que, na verdade, é muito dolorido, mas em casa, no seu ambiente, que nós temos a certeza que teríamos um resultado ainda melhor.
10: O projeto estabelece que o poder público pode estimular o uso de telesaúde e de monitoramento remoto para acompanhamento clínico de pacientes em terapia renal substitutiva, mas as ações previstas não devem criar despesas obrigatórias ou impor novos encargos administrativos à União. A proposta, que busca facilitar o atendimento à pessoa com doença renal, ainda vai ser votada pelas comissões de Finanças e Tributação e de Constituição e Justiça. Para virar lei, precisa ser aprovada pela Câmara e pelo Senado. Da Rádio Câmara de Brasília, Luiz Cláudio Canuto.
6: Economia.
7: Welter, do PT do Paraná, defende investimentos em habitação popular, saúde e educação. Ele menciona programas como Minha Casa Minha Vida, o financiamento da produção agrícola, o atendimento pelo SAMU e a ampliação das escolas em tempo integral.
6: Welter ressalta a importância de fortalecer a economia e ampliar as oportunidades para os trabalhadores. Na avaliação dele, os avanços sociais dependem da continuidade dos investimentos públicos e de iniciativas que promovam a distribuição de renda e a qualidade de vida da população.
2: Trabalho.
7: Paulão do PT PT de Alagoas ressalta a importância da mobilização dos trabalhadores e da sociedade para a aprovação do fim da escala 6x1. Ele também critica grupos políticos que apenas agora, às vésperas do segundo turno, dizem ser favoráveis à matéria.
12: Segundo Paulão, a aparente mudança de postura não afasta as ameaças aos direitos trabalhistas. Ele aponta riscos em uma possível reforma constitucional que, em sua opinião, é articulada por grandes banqueiros e alerta a população para que se mantenha atenta.
7: Tadeu Venere, do PT do Paraná, critica a mudança de posicionamento de representantes da extrema-direita sobre o fim da escala 6x1. Ele acredita que a modificação seja uma resposta ao temor das mobilizações populares e não uma revisão real de posicionamento.
12: Tadeu Venere questiona os argumentos sobre custos para pequenos negócios e a negociação individual de jornada de trabalho e rechaça também as posições contrárias a medidas sociais, como a anistia de dívidas e a votação de projeto contra misoginia no Congresso Nacional.
13: Desenvolvimento Regional.
7: Denise Pessoa, do PT do Rio Grande do Sul, agradece o apoio recebido na eleição e se compromete em continuar seu trabalho em prol da saúde e educação e na busca de parcerias com o governo federal para custear a reconstrução no estado.
12: Ao fazer um balanço do mandato atual, Denise Pessoa menciona o campus da UFRGS, um novo aeroporto, o Instituto Federal em Gramado e o curso de medicina da Universidade Federal do Pampa, em Bagé, como principais vitórias. Ela continuará atuando em defesa do SUS e de pautas climáticas.
13: Transportes.
7: Bebeto, do PP do Rio de Janeiro, diz que a mobilidade urbana é uma das prioridades do seu mandato e cobra avanços em obras viárias na Baixada Fluminense. Entre as demandas, segundo ele, estão a construção de uma ligação entre a linha vermelha e a pista expressa da rodovia Presidente Dutra.
12: Bebeto também cobra a continuidade das obras de revitalização da ferrovia da Baixada Fluminense, incluindo a implantação de uma ciclovia entre São João do Meriti e Nova Iguaçu. Ele ainda destaca a importância da duplicação da Serra das Araras para a segurança e a fluidez do tráfego.
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13: Comissões.
7: A Câmara dos Deputados debate uma melhor integração entre universidades federais e setor produtivo. A repórter Agui Pontes tem os detalhes de uma proposta aprovada.
15: A Comissão de Ciência, Tecnologia e Inovação da Câmara dos Deputados aprovou um projeto que busca ampliar a cooperação entre universidades públicas e o setor produtivo. Segundo o autor da proposta, deputado Duda Ramos, do Podemos de Roraima, isso será feito com a criação de um Programa Nacional de Integração Universidade-Indústria. O objetivo é principalmente simplificar as relações entre o ambiente acadêmico e os setores produtivos. Segundo o relator deputado Júlio César Ribeiro, do Republicanos do Distrito Federal, a relação entre empresa e universidades é truncada e pouco funcional.
16: A proposta cria um ambiente muito mais favorável para a integração. Hoje, muitas parcerias deixam de acontecer por causa das burocracias, da insegurança jurídica e da dificuldade de aproximação entre universidades e empresas.
15: Além de intermediar essa relação, a proposta também prevê a criação de metas nacionais. Seriam metas como o número de parcerias firmadas, o volume de recursos captados em projetos, os registros de propriedade intelectual, de tecnologias somadas ao setor e outras formas de exercer impacto regional, social e econômico no setor produtivo. A governança política do Programa Nacional de Integração Universidade-Indústria seria feita em esfera federal. A proposta vai passar pelas comissões de Educação e de Constituição e Justiça. Da Rádio Câmara, de Brasília, Agui Pontes.
13: Educação.
12: Flávio Nogueira, do PT do Piauí, ressalta a importância dos investimentos em educação para ampliar as oportunidades da população. Ele cita a expansão das universidades e dos institutos federais como exemplo de política pública voltada à população mais pobre.
7: Flávio Nogueira considera que o acesso ao ensino superior e à formação técnica devem ser prioridade do poder público. Para o legislador, a oferta de educação gratuita contribui para reduzir as desigualdades sociais, especialmente entre os brasileiros que mais precisam do apoio do Estado.
13: Esporte.
12: A Câmara aprovou a proposta que obriga clubes esportivos a manterem profissionais idôneos e capacitados em alojamentos. A repórter Paula Bittar acompanhou a votação.
1: A Comissão de Constituição e Justiça da Câmara aprovou uma proposta que obriga os clubes esportivos a manterem em período integral nos alojamentos um corpo de profissionais idôneos e capacitados para assistir os jovens atletas em formação. De acordo com o texto aprovado, considera-se idônea a pessoa que trabalha honestamente, com observância do dever de cuidado, que cumpre as regras estabelecidas por seus superiores, ou seja, fazendo sempre tudo com muito zelo e responsabilidade. O texto determina que o clube que descumprir a regra da presença de profissionais em período integral nos alojamentos poderá ter o contrato com o atleta em formação cancelado e também poderá ser punido com multa de até R$50 mil, que será dobrada em caso de reincidência. O contrato também poderá ser cancelado se o clube não atender os requisitos de alojamento, alimentação, segurança e higiene adequados. Outra proposta aprovada pela CCJ torna obrigatória a presença de um profissional de educação física em entidades formadoras de atletas e escolinhas de esportes. Tanto essa quanto a que obriga os clubes esportivos a manterem em período integral nos alojamentos um corpo de profissionais idôneos e capacitados para assistir os jovens atletas em formação seguem agora para o Senado. Da Rádio Câmara, de Brasília, Paula Bittar.
13: Eleições.
7: Charles Fernandes, do PSD da Bahia, defende uma reforma política com mandatos de 5 anos e o fim da reeleição para cargos de presidente, governadores e prefeitos. Em sua visão, a medida reduz gastos eleitorais e permite mais foco na gestão pública.
12: O deputado quer também a adoção do voto distrital para aproximar os deputados da população e anuncia que vai se esforçar para aprovar a pauta a partir de 2027. Na opinião de Charles Fernandes, o debate é urgente diante da proximidade das eleições municipais de 2028.
7: General Girão, do PL do Rio Grande do Norte, aponta aumento na intolerância política entre os brasileiros. O congressista defende o respeito às diferenças de opinião no parlamento, alertando para o risco de declarações que possam estimular a violência contra adversários políticos.
12: General Girão relata que seu gabinete no Rio Grande do Norte foi alvo de pichações e adesivos de caráter político. O parlamentar informa que solicitou a análise de imagens de segurança para identificar os responsáveis e que registrou um boletim de ocorrência sobre o fato.
7: Lucas Redecker, do PSD do Rio Grande do Sul, agradece aos eleitores pela renovação do mandato e faz críticas à condução da economia pelo governo federal. Ele questiona o custo de vida e afirma que os preços elevados no supermercado pesam no orçamento das famílias brasileiras.
12: Lucas Redecker também defende a apuração de suspeitas envolvendo integrantes do judiciário e cobra que possíveis irregularidades sejam investigadas. Ele afirma que pretende manter o tema em debate com foco na responsabilização de autoridades e no combate à impunidade.
13: Relações Exteriores.
7: Alice Portugal, do PCdoB da Bahia, defende a soberania nacional diante do que considera uma ameaça de interferência estrangeira nas decisões do Brasil. Ela alerta para o risco de exploração das riquezas minerais por empresas de outros países, sem que os interesses brasileiros sejam priorizados.
12: Alice Portugal critica a possibilidade de acordos que ampliem o controle internacional sobre recursos estratégicos do país. Ela afirma que a proteção do patrimônio nacional e dos direitos da população são fundamentais para que o Brasil preserve sua autonomia.
13: Segurança Pública.
7: Gilmar Machado, do PT de Minas Gerais, comemora o avanço da PEC da Segurança Pública no Senado. O deputado ressalta que a proposta fortalece o combate ao crime organizado ao ampliar a integração entre as forças policiais de todo o país.
17: Gilmar Machado destaca que o texto inclui o Sistema Único de Segurança Pública na Constituição, além de permitir a criação de polícias municipais. A proposta também estabelece mecanismos de financiamento para o setor com o objetivo de ampliar os recursos contra a criminalidade.
13: Votação.
7: Plenário da Câmara aprova projeto que institui um programa de atenção integral no Sistema Único de Saúde às pessoas com epilepsia. O repórter Antônio Vital tem as informações.
18: A Câmara dos Deputados aprovou o projeto que cria um programa nacional de atenção integral às pessoas com epilepsia no Sistema Único de Saúde, o SUS. O objetivo do programa é combater o preconceito e proporcionar atendimento integral às pessoas com epilepsia, de modo a reduzir as manifestações clínicas da doença e a ocorrência de sequelas. O projeto apresentado pelo deputado Rui Carneiro, do Podemos da Paraíba, foi modificado pela relatora, deputada Laura Carneiro, do PSD do Rio de Janeiro. O texto aprovado anteriormente pela Comissão de Saúde da Câmara garantia, entre outras coisas, atendimento multiprofissional e especializado, assistência farmacêutica, acesso ao tratamento indicado, inclusive cirúrgico, leitos para internação em enfermarias e UTI, além de acompanhamento especializado à gestante antes e depois do parto. O texto aprovado prevê acesso da pessoa com epilepsia aos serviços de atenção primária, especializada e hospitalar, bem como acesso aos medicamentos incorporados pelo SUS e aos procedimentos terapêuticos e cirúrgicos indicados clinicamente e disponibilizados pelo Sistema Único de Saúde. Prevê ainda ações educativas para divulgar informações e orientações sobre a doença e o treinamento de profissionais da educação e dos transportes públicos para conhecer e reconhecer os sinais de crise epilética e sobre como agir em casos desse tipo. O acordo que resultou na aprovação da proposta, com o apoio do governo, também retirou do texto o artigo que previa horário de serviço especial para trabalhadores em fase de tratamento. A relatora Laura Carneiro explicou que as alterações priorizam a estrutura já existente do SUS, sem criar privilégios.
19: Trata-se de alterações meritórias, porque prioriza a utilização das estruturas já existentes no SUS, que se encontram em permanente evolução e baseiam-se na razoabilidade ao proteger os direitos das pessoas com epilepsia, sem criar privilégios indevidos. Dessa forma, são mantidos os avanços do cuidado integral à saúde desse grupo de pessoas, sem comprometer a igualdade e a justiça social.
18: O projeto que cria o Programa Nacional de Atenção Integral às Pessoas com Epilepsia no SUS agora será analisado pelo Senado. Da Rádio Câmara de Brasília, com informações de Daniele Lessa, Antônio Vital.
13: Últimas notícias.
17: Os deputados iniciaram no final da tarde a análise do projeto do governo federal que aumenta o teto de receita do microempreendedor individual. O texto define um reajuste progressivo do teto da receita bruta anual para enquadramento como MEI para R$110 mil em 2027 e R$140 mil em 2028.
7: O projeto também permite que um microempreendedor contrate até dois empregados que recebam exclusivamente um salário mínimo ou o piso salarial da categoria profissional. Hoje, a legislação permite a contratação de apenas um empregado.
17: Termina agora o jornal Câmara dos Deputados, produzido pela Rádio Câmara, com trabalhos técnicos de Everson Urani e apresentação.
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13: 8 horas.

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2: Clássico é clássico e nunca sai de moda. Está começando mais um Só Clássico Sertanejo, hoje quarta-feira. Como é que tá aí, hein? Dia 14 de outubro de 2026. É, estamos chegando trazendo muita moda boa, muita moda bonita, muita moda gostosa no seu rádio para você ouvir e curtir em duas horas com o melhor da nossa programação. Te convido para aumentar o volume, porque hoje o nosso programa tá impossível, viu? Aliás, como todos os dias, né? Nossa produção aqui tá impecável, buscando os maiores sucessos para você matar a saudade. Vamos começar bem o programa hoje? Bora começar com Guilherme Santiago. Crises de amor.

0: Total Eclipse do Amor, o Wilson e Soraya. Teve Christian e Ralph, Um Cantinho do Seu Coração, As Mineirinhas, Eu Quero Amar de Novo, e Guilherme Santiago, Crises de Amor. Daqui a pouquinho a gente já tá de volta com mais Sertanejo Modão.
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4: Segundo a FIFA, a Copa do Mundo Feminina, que será disputada no ano que vem no Brasil, recebeu um recorde de 161 mil inscrições para voluntários de 183 países diferentes. Número duas vezes maior do que da edição passada, de 2023. Mas serão apenas 6 mil voluntários selecionados. A maioria é de brasileiros, 83% das inscrições.
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9: 8:20.
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Já voltamos com os clássicos da música sertaneja. O sucesso de ontem, hoje, de sempre. Por quê? Porque são músicas que fizeram parte da nossa vida e até hoje estão na nossa memória, estão na nossa veia, no nosso DNA. Prepara o coraçãozinho aí porque vou te contar, hein? Esse bloco, meu amigo, é de tirar suspiros, aliás, é de tirar muita emoção do seu coração. Meu amor, Rio Negro e Solimões, só pra começar.

0: Dona Felicidade, Lucas e Luan, Maurício e Mauri, Sem Você Pra Amar. Teve As Marcianas, Meu Desespero e ainda Rio Negro e Solimões, Meu Amor. Tá gostando? Só moda boa, né? Ó, daqui a pouquinho tem Cleiton e Camargo e ainda tem Lourenço e Lorival. Fica na audiência aí, que aqui é só moda boa.
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0: Olá, estamos de volta para falar de futebol. O técnico Eduardo Domingues será obrigado a fazer mudança no time do Atlético Mineiro para encarar o Montevideo City Torque. Nesta quarta-feira, as equipes entram em campo hoje às 19 horas na Arena MRV em jogo de ida da semifinal da Sul-Americana. O meio-campista Fred é o principal desfalque para o jogo. Diagnosticado com uma lesão muscular na coxa esquerda, o jogador fica fora para a vaga. Vitor Hugo será o titular. Após a vitória sobre o Santos no fim de semana, Vitor Hugo contou que o planejamento era jogar apenas 45 minutos e assim foi. O meia tem características semelhantes se comparado com Fred e deve atuar com maior liberdade no setor ofensivo. Estas são as últimas do esporte. Amanhã tem mais destaques do mundo da bola.
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5: 8h37.

Rapidão assim, só clássico sertanejo de volta na sua quarta-feira, dia do meio, bem no centro da semana, né? E a semana ficou mais curta por causa do feriado de segunda-feira, então tá tudo passando muito rápido mesmo. 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Vamos lá que tá chegando agora Cleito e Camargo, Anjo da Madrugada!

0: Fui Feio Prisioneiro. Linda, linda, linda, Mococa e Paraíso. Teve Lourenço Lorival, Se Ainda Existe Amor. Teve André e Andrade, Deixa as Águas Rolar. E Anjo da Madrugada, Cleiton e Camargo. Daqui a pouquinho a gente já tá de volta com mais uma sequência de ouro, com mais um montão de moda boa pra gente matar a saudade.
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5: 8:53.
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música que a gente ama, o sucesso que nos marcou tanto, revisitados aqui dentro da nossa programação. Quero mandar um abraço bem especial para todo mundo que está aqui curtindo, para todo mundo que está acompanhando com a gente, para todo mundo que está participando também, né? Através do pedidomusical.com.br. Alô, Humberto, grande abraço, brigadão pelo carinho, viu? Humberto, David, o Maxwell também está aqui, a Toninha, mandando um abraço lá para o Amarildo, para a Andressa, para o Fernanda, Tatiane, para mim, obrigado, para todo o pessoal aqui da rádio. Nadir também está curtindo com a gente, Amara, Silvana, Edneia e todo esse pessoal maravilhoso. Muito obrigado pela sintonia e o carinho de todos vocês. Bora de Almir Sater, A Saudade é uma Estrada Longa.